0: de streaming, redes sociais e podcasts.
1: STJ decide que violação de patente permite reconhecer dano moral presumido.
2: Isso significa que não é preciso prova de prejuízo à imagem, à reputação ou ao prestígio da empresa. Fátima Uchoa.
3: O STJ restabeleceu a condenação por danos morais imposta pelas instâncias de origem em Goiás a empresas que fabricaram e venderam sem autorização do titular cópia de uma máquina agrícola protegida por patente de modelo de utilidade concedida pelo Instituto Nacional da Propriedade Industrial para proteger melhorias no uso ou na fabricação de objetos já existentes. Para os ministros, a proteção da patente como espécie de propriedade industrial segue a mesma lógica já adotada pelo STJ a casos de uso indevido de marca. A relatoria foi do desembargador convocado Luiz Carlos Gamboge.
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1: Uma boa noite.
2: E até amanhã.
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6: Eu sou Paula Groba.
7: E eu sou Humberto Pinheiro.
6: E estes são os destaques de hoje do Jornal do Senado, que começa agora.
7: Em segundo dia de discussões, fim da escala 6-1 gera debate sobre momento da votação.
6: Senadores divergem sobre MP que proíbe bets no Brasil.
7: Agentes de trânsito podem ter lei geral e porte de arma.
6: Boa noite.
7: Boa noite.
6: A proibição das bets em todo o país divide governo e oposição no Senado. Na volta dos trabalhos parlamentares após o primeiro turno das eleições, os senadores discutem os efeitos da medida provisória que suspende a atuação das empresas de apostas.
7: Em vigor desde 25 de setembro, a MP é questionada no Supremo Tribunal Federal por representantes do setor que alegam violação à segurança jurídica e à livre iniciativa. Os detalhes com o repórter Alexandre Campos.
8: O futuro da medida provisória que proíbe as bets em todo o território nacional está nas mãos do Supremo Tribunal Federal. Relator de ações que questionam a constitucionalidade da lei que regulamenta as apostas de quota fixa no país, o ministro Luiz Fux deve decidir também sobre os pedidos de entidades ligadas ao setor para suspender a eficácia da MP editada pelo governo em 25 de setembro. Associações das empresas que exploram esse negócio no país e de emissoras de rádio e TV, além de clubes de futebol, alegam que o texto gera insegurança jurídica e viola o princípio da livre iniciativa. Ao se manifestar contrariamente à exploração de apostas no país, a senadora Damaris Alves, do Republicanos do Distrito Federal, afirmou que os representantes desse segmento têm razão em questionar a proibição imediata por meio de medida provisória.
9: Eles contrataram. Existe contrato de publicidade com emissoras. Então, quando você tem um contrato de publicidade, você já contratou um monte de gente. Então, vai ter desemprego. Então, que acabe-se com as bets de forma escalonada, dando para o segmento a oportunidade de interromper os seus contratos sem prejudicar tanta gente. Mas podemos, por exemplo, de imediato proibir as publicidades. Eu sou relatora do projeto que proíbe a publicidade. Isso sim, vamos proibir a publicidade agora. Acabar do jeito, o Congresso cometeu um erro em liberar, agora vai cometer um outro erro acabando dessa forma.
8: Já o senador Jacques Wagner, do PT da Bahia, acredita que se o ministro Luiz Fux não for favorável à ação que questiona a MP, o texto deve ser aprovado pelo Congresso Nacional.
10: Eles ingressaram no STF, eu não sei qual vai ser a posição do ministro Fux, que foi para quem foi distribuído. Aqui eu acho difícil que alguém sustente contra o que virou uma doença social de graves consequências no Brasil inteiro. Então, defender o dinheiro dos donos da Rebetes contra o suicídio e a depressão de milhares de pessoas, eu acho muito difícil.
8: Além de proibir as Betes em todo o território nacional, a MP editada pelo governo veda publicidade, propaganda e patrocínio relacionados a esse tipo de atividade e impõe obrigações aos provedores de aplicações de internet e lojas virtuais, como o impedimento de oferecer produtos ou serviços referentes à aposta.
6: E os agentes de trânsito podem ganhar uma lei geral para unificar o regime jurídico da carreira em todo o país.
7: A proposta

0: já aprovada na Comissão de Segurança Pública e em análise na Comissão de Constituição e Justiça, também garante o direito ao porte de arma de fogo para profissionais que atuam em atividades externas. Repórter Bruno Lourenço.
1: A proposta de lei geral dos agentes de trânsito aprovada na Comissão de Segurança Pública reconhece a carreira como típica de Estado. O relator, senador Efraim Filho, do PL da Paraíba, destacou que esse entendimento evitaria a delegação integral de suas atribuições a empresas privadas. Sobre o porte de arma, o senador defendeu, na ocasião, a previsão de que o direito seja restrito aos agentes que trabalham diretamente na fiscalização ostensiva.
2: Apesar de considerarmos valorosa a previsão de porte de arma de fogo para os agentes de trânsito, é necessário limitar esse direito àqueles servidores que exerçam atividades de forma ostensiva e externa, tendo em vista o caráter finalístico restritivo do Estatuto.
1: O texto, que será analisado agora na Comissão de Constituição e Justiça, tem o objetivo ainda de evitar uma ampliação conceitual excessiva da atividade policial, ao assegurar que as atribuições de engenharia e educação continuem sendo partes integrantes da segurança viária, sem serem descaracterizadas. Depois da CCJ, o projeto de lei vai ao plenário do Senado.
3: Tomou posse nesta terça-feira a nova senadora pelo Distrito Federal, Leani Lemos, do PSB. Servidora de carreira do Senado desde 1993, ela ocupa a vaga da senadora Leila Barros, de quem é primeira suplente. Leila está licenciada por 120 dias para tratar de interesses particulares. O afastamento termina em fevereiro de 2027.
0: No primeiro discurso como senadora, Leani disse que vai atuar em defesa da democracia, do fortalecimento das instituições e do federalismo. Também citou como prioridades uma gestão pública eficiente, a redução das desigualdades e a ampliação de oportunidades. Emocionada, Leani lembrou sua trajetória no Senado e a história do pai, um paraibano que chegou a Brasília em 1958 para trabalhar na construção do prédio do Congresso Nacional.
4: Hoje, os netos do meu pai estão aqui, na tribuna de honra, mas muitos outros netos de candangos continuam a lutar por um emprego, um salário digno, uma jornada digna, uma jornada que não seja 6x1 e uma vida de alegria com suas famílias. É tudo o que essas pessoas pedem e é pouco.
3: E a proposta que acaba com a escala 6x1 no Brasil avançou mais uma etapa no Senado, mas o momento da votação divide os senadores.
0: Na segunda sessão de discussão, a oposição questionou a decisão de acelerar a análise às vésperas do segundo turno das eleições. Já a base do governo defendeu a votação e classificou o fim da escala 6x1 como uma reivindicação histórica dos trabalhadores. Repórter Douglas Castilho.
5: Líder da oposição, o senador Rogério Marinho, do PL do Rio Grande do Norte, questionou o fato de o governo pautar o tema às vésperas do segundo turno.
6: Não nos negamos a discutir jornada, não nos negamos a discutir esse ou qualquer outro assunto. A estratégia é que o regimento seja cumprido, que haja discussão, que haja interstício, que não haja atropelo. Nós não somos contra nem a favor da escala 6x1, nós somos a favor de que haja uma jornada flexível. Quem trabalha precisa ter a condição de escolher e fazer a sua própria condição de trabalho.
5: A líder do governo no Senado, Tereza Leitão, do PT de Pernambuco, disse que já está colhendo assinaturas para acelerar a tramitação.
7: Meu desejo era que essa PEC fosse votada aqui no plenário imediatamente depois da aprovação quase unânime na Comissão de Constituição e Justiça. O que é que pode mudar este rito? É um calendário especial. Estamos recolhendo as assinaturas.
5: Faltam 3 sessões de discussão para a votação em primeiro turno e outras 3 para o segundo turno. Entre os dois momentos, deve haver um intervalo de 5 dias úteis que poderá ser modificado caso o requerimento de Tereza Leitão seja aprovado.
8: Eleições 2026.
3: Você sabia que eleitores que não votaram no último domingo podem votar normalmente no segundo turno? Isso acontece porque a Justiça Eleitoral considera cada turno como uma eleição independente. Por isso, o não comparecimento à primeira etapa da votação não impede a participação no segundo turno. Para votar, a eleitora e o eleitor precisam apenas estar com o título em situação regular, ou seja, o documento não pode estar cancelado nem suspenso.
0: No dia 25 de outubro, o Distrito Federal e 6 estados irão eleger.

0: de seus governadores. Na mesma data, ocorrerá em todo o país o segundo turno para escolher o presidente da República. O senador Paulo Paim, do PT do Rio Grande do Sul, enfatizou a importância de voltar às urnas. Na avaliação dele, os eleitores devem comparar os projetos dos dois candidatos e acompanhar os debates que devem ocorrer antes da eleição.
1: No fundo, pede para que as pessoas votem, que assim é a democracia. Mas comparem os dois projetos. São dois projetos. Você pode escolher. Quando der o debate dos dois candidatos, cada um vai demonstrar o que fez durante a vida e o que pretende fazer ganhando as eleições.
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0: Edição de Paulo Groba e trabalhos técnicos de Eliseu Caires, o Jornal do Senado fica por aqui. Acompanhe agora as notícias da Câmara dos Deputados. Boa noite.
3: Boa noite e até amanhã.
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5: Plenário da Câmara pode votar mudanças na legislação sobre mineração.
6: 12 partidos e 2 federações não cumpriram a cláusula de barreira.
5: Bancada feminina manterá atuação suprapartidária na próxima legislatura.
6: Boa noite. Deputadas da bancada feminina afirmam que a atuação do grupo continuará sendo suprapartidária em 2027. Os resultados das urnas mostraram um aumento de 90 para 109 deputadas entre os 513 que compõem a Câmara. A repórter Silvia Munhato tem as informações.
7: Deputadas da bancada feminina da Câmara acreditam que, apesar da acentuada divisão ideológica do país, reafirmada nos resultados do primeiro turno das eleições, a atuação do grupo continuará sendo suprapartidária. Em entrevistas ao programa Painel Eletrônico da Rádio Câmara, tanto a deputada Jaque Rocha, do PT do Espírito Santo, atual coordenadora da bancada, quanto a deputada Soraya Santos, do PL do Rio de Janeiro, defenderam, por exemplo, a luta pela reserva de cadeiras para as mulheres no parlamento. Hoje há reserva de 30% para candidaturas femininas, com recursos proporcionais, mas não de cadeiras. Jaque Rocha acredita que a reserva poderia começar com os mesmos 30%. A partir de 2027, a bancada vai subir de 90 para 109 deputadas, em um total de 513, ou seja, pouco mais de 20%. Para Soraya Santos, a reserva poderia ser de 50%, já que as mulheres representam 52% do eleitorado. Segundo ela, isso poderia até reduzir os ataques contra as candidaturas femininas.
8: Se você perguntar para as deputadas e parlamentares dos países europeus, elas não sofrem esse tipo de ataque. Por quê? Porque as cadeiras já estão lá definidas, 50% para um, 50% para outro, ou 30% que seja. Isso já está consolidado. Então, as mulheres, ainda por cima, sofrem ataques de formas diferentes para que elas se desestimulem na disputa eleitoral.
7: Soraya Santos lembra que ainda há muito o que fazer, já que estados como Piauí e Roraima e o Distrito Federal não elegeram nenhuma mulher como deputada federal. Para Jaque Rocha, as mulheres acabam se unindo em relação a várias pautas que são comuns.
9: A gente consegue colocar o direito das mulheres acima de qualquer questão ideológica ou até mesmo de pensamento individual. No dia de hoje, infelizmente, as estatísticas nos mostram que vão morrer 4 mulheres vítimas de feminicídio no nosso país. Então, nós não podemos fechar os olhos para esses dados e estatísticas.
7: Jaque Rocha explicou que a principal pauta é colocar mais recursos no orçamento para temas como combate à violência contra a mulher e o apoio ao empreendedorismo feminino. Da Rádio Câmara de Brasília, Silvia Minhato.
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1: Eleições. 12 partidos e duas federações não cumpriram a cláusula de barreira nas eleições deste ano, mas a situação ainda pode mudar com decisões judiciais. Quem explica os detalhes é a repórter Paula Bittar.
2: Nas eleições deste ano, 12 partidos políticos e duas federações não atingiram a cláusula de barreira. Criada em 2017, a cláusula estabelece critérios para que as legendas possam acessar os recursos do fundo partidário e o tempo de rádio e TV destinado à propaganda partidária. Segundo as regras, os partidos precisavam obter nas eleições para deputado federal ao menos 2,5% dos votos válidos distribuídos em pelo menos 9 estados, com um mínimo de 1,5% dos votos válidos em cada um. A outra opção era eleger pelo menos 13 deputados federais distribuídos em no mínimo 9 estados. PDT, Agir, Mobiliza, Avante, PSTU, PCB, PRTB, DC, PCO, Democrata, UP e Missão foram as legendas que não passaram na cláusula de barreira. Desses, apenas PDT, Avante e Missão elegeram algum deputado. Já as federações que não cumpriram os critérios foram PSOL Rede e PRD Solidariedade. Marina Lacerda, cientista política e professora do mestrado da Câmara, ressalta que o papel da cláusula de barreira é evitar uma superfragmentação partidária e permitir o debate político.
3: Qual é o objetivo do sistema proporcional? Você representar a diversidade de opiniões que existem na sociedade. O problema do sistema proporcional é que ele pode ter regras que vão levando a uma fragmentação partidária imensa. Então, ao longo da última década, o Brasil foi criando regras para equilibrar. Não perder a representação de minorias e de grupos que não são majoritários na sociedade, mas também de ter uma racionalidade do sistema partidário.
2: Mas esse equilíbrio nem sempre é perfeito, segundo a cientista política. Marina Lacerda cita o exemplo do PSOL, partido que não atingiu os critérios, mas que é conhecido por representar diversas minorias, tendo parlamentares indígenas e trans, por exemplo. A Federação PSOL Rede não atingiu a cláusula por uma diferença de 185 votos. O grupo alcançou 1,5% dos votos válidos para deputado federal em 8 estados, mas registrou 1,49% no Espírito Santo e elegeu 15 deputados federais, mas distribuídos apenas por 6 estados. O cientista político Paulo Castro aponta que as regras já têm surtido efeito com a redução de siglas com representação na Câmara.
4: Isso já reflete o movimento dos partidos de se unirem em federações para evitar eventuais problemas para atingir a cláusula de barreira. Então, a cláusula de barreira, ela segue de fato esse propósito para o qual ela se propõe, que é de diminuir o número de partidos para que a Câmara tenha um cenário de disputas nacionais e não apenas partidos pequenos, que muitas vezes não têm ramificação nacional, que estão aqui representados, mas sem essa capacidade de participar do grande debate político brasileiro.
2: Mas a situação dos partidos que ficaram fora da cláusula ainda não está completamente definida. Decisões judiciais podem alterar a validade de votos e os percentuais. Partidos podem se fundir ou incorporar outras legendas ou ainda entrar em uma nova federação. Da Rádio Câmara, de Brasília, Paula Bittar.
1: Segurança Pública.
5: Suco do PL do Rio Grande do Sul é um dos autores da proposta que torna obrigatório o trabalho de presos condenados em regime fechado e semiaberto. Pelo texto, metade da remuneração obtida com a atividade deve ser destinada ao custeio e à manutenção do sistema prisional.
1: A outra metade do salário, segundo o deputado, seria repassada à família do detento. Zucco argumenta que os recursos destinados ao sistema prisional podem financiar melhorias na infraestrutura das unidades, além de ações de segurança, ressocialização e capacitação profissional dos presos. Educação.
5: Os deputados estão analisando um reforço da inclusão escolar de pessoas autistas e com altas habilidades. O repórter José Carlos Oliveira.

0: Tem mais detalhes sobre a proposta.
1: A Câmara dos Deputados analisa projeto de lei com foco na inclusão escolar de pessoas com transtorno do espectro autista. O texto original da deputada Carla Dickson, do PL do Rio Grande do Norte, já foi aprovado nas comissões de educação e de defesa dos direitos das pessoas com deficiência, que estenderam as medidas também para os estudantes com altas habilidades ou superdotação na rede pública da educação básica. A proposta cria a política Incluir, com o objetivo de apoiar ações voltadas à permanência, à participação e à aprendizagem desses estudantes. A Câmara tem uma frente parlamentar de proteção às pessoas com transtorno do espectro autista, coordenada pelo deputado Felipe Beccari, do Podemos de São Paulo.
2: Existem muitos projetos parados na Câmara dos Deputados que tratam desse universo do autista. Então a gente precisa resgatar esses projetos, atualizá-los, fazer um novo bloco, né, que atenda às necessidades dos autistas hoje, para que a gente consiga avançar nas políticas públicas.
1: O projeto de lei que reforça a inclusão escolar de pessoas autistas e com altas habilidades ainda vai passar por votação nas comissões de Finanças e Tributação e de Constituição e Justiça. Da Rádio Câmara de Brasília, José Carlos Oliveira.
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4: Transportes.
5: Projeto obriga companhias aéreas e operadores aeroportuários a oferecer equipamentos mais seguros para embarque e desembarque remoto. A proposta de Maurício Neves, do PP de São Paulo, prioriza idosos, pessoas com deficiência, gestantes, lactantes e passageiros com mobilidade reduzida.
0: O deputado acrescenta que o texto prevê o uso de rampas e plataformas elevatórias, mas proíbe escadas íngremes como o único acesso para esses passageiros. Segundo Maurício Neves, o projeto também estabelece multas para empresas que descumprirem as regras.
4: Agricultura.
5: Dalo Barreto, do União da Bahia, apoia a proposta que cria regras diferenciadas para pequenos produtores rurais que cometerem infrações ambientais. Em vez de sofrer imediatamente sanções, como embargo da atividade ou apreensão de produtos, eles terão 24 meses para corrigir os danos.
0: Dalo Barreto avalia que o prazo permite a adequação ambiental sem interromper a produção, que garante o sustento da família. Pela matéria em tramitação na Câmara, as penalidades poderão ser aplicadas caso o produtor não faça as correções dentro do período estabelecido.
5: Jorge Brás, do Republicanos do Rio de Janeiro, propõe manter as exigências sanitárias para a importação de amêndoas de cacau da Costa do Marfim e impedir a flexibilização de regras. A ideia é proteger as plantações brasileiras contra pragas que podem chegar com o produto importado.
0: Jorge Brás defende que qualquer alteração nas regras seja feita somente após uma análise formal dos riscos e com base em evidências científicas. O deputado argumenta ainda que é preciso garantir mais proteção à produção nacional de cacau.
5: Tião Medeiros, do PP do Paraná, propõe retirar a exigência do Registro Geral da Atividade Pesqueira para os produtores de peixes e outros animais aquáticos. O deputado explica que a medida evita burocracia e custos adicionais para os aquicultores.
0: O deputado acrescenta que a produção já é fiscalizada por meio da nota fiscal e da guia de trânsito animal, que garantem o controle sanitário e a origem dos produtos. Para Tião Medeiros, exigir também o registro não traz mais segurança e pode dificultar a comercialização.
4: Votação.
5: Vários projetos polêmicos e com urgência aprovada podem ser incluídos na pauta de votações do plenário. Uma dessas propostas prevê mudanças na legislação sobre mineração. Saiba mais sobre a perspectiva de votações na reportagem de Antônio Vital.
4: Depois do primeiro turno das eleições, diversos projetos estão prontos para entrar na pauta de votações do plenário da Câmara. Um deles é o que reduz a jornada normal de trabalho para 40 horas semanais e garante 2 dias de repouso semanal remunerado, sem redução de salário. O projeto apresentado pelo governo regulamenta a proposta de emenda à Constituição aprovada pelos deputados no primeiro semestre e que aguarda análise pelo Senado. O projeto prevê regras de transição, como a da proposta de emenda à Constituição já aprovada. A jornada passa a ser de 42 horas semanais 2 meses depois da publicação da lei. Um ano depois desse prazo, passa a valer o limite definitivo de 40 horas semanais, mas ainda não há consenso para a votação do projeto, que é criticado pela oposição e por entidades empresariais. Também pode ser votado o projeto que aumenta o limite de receita bruta anual para os microempreendedores individuais, os MEIs. Hoje podem ser enquadrados como MEI, pagando menos impostos, microempreendedores que faturem até R$ 81 mil por ano. O projeto aumenta esse limite para R$ 130 mil. Além disso, permite que o MEI contrate até 2 empregados. Hoje pode contratar apenas 1. Esse texto, porém, pode ainda ser alterado até a data da votação. O governo admite um teto de R$ 140 mil para os microempreendedores. Outro projeto que ganhou regime de urgência e pode ser votado a qualquer momento é o que altera diversos pontos da legislação da mineração. Entre outras medidas, o texto amplia o conceito de garimpeiro e cria o leilão social, que vai ofertar áreas de menor volume de minérios e pode beneficiar cooperativas de garimpeiros, que terão prioridade no processo de autorização. A proposta foi apresentada por um grupo de trabalho criado em 2022 e é assinado pelo deputado Felipe Barros, do PL do Paraná, coordenador do grupo, que foi eleito senador. A justificativa é que o projeto dá mais agilidade ao processo de mineração. Um dos pontos dispensa o licenciamento ambiental para lavras se a tecnologia usada não provocar impactos significativos. O regime de urgência provocou discussão no plenário. O governo se manifestou contra a proposta e pediu mais discussão antes da votação, como disse a deputada Érica Cocai, do PT do Distrito Federal.
6: Esse projeto é para legalizar o garimpo, e legalizar o garimpo sem regras. O Brasil inteiro viu o desastre que houve no território Yanomami, pela ação sem regras do próprio garimpo. Porque não dá para ficar todo o tempo passando a boiada, porque meio ambiente é fundamental para a própria soberania. Mas nós também temos a posição do Ministério do Planejamento, da Casa Civil, contra esta proposição. Não dá para liberar, como está se propondo, o garimpo sem regras.
4: Já o deputado Joaquim Passarinho, do PL do Pará, relator do grupo de trabalho que apresentou a proposta, defendeu as mudanças na lei de mineração. Segundo ele, o objetivo é permitir que pequenas empresas atuem no setor.
7: No nosso projeto, não há nenhum tipo de restrição ao meio ambiente, não há nenhum tipo de facilitação, não há anuência prévia, não há tasta, não há nada disso. Pelo contrário, o que nós estamos tentando é tirar da mão de 5, 6 empresas, umas nacionais, outras internacionais, que detêm quase todo o subsolo nacional pesquisado. Está na mão de 5 empresas. E essas empresas não dão anuência para as menores empresas trabalharem. E o subsolo brasileiro, ele é do povo brasileiro.
4: Outras propostas que podem ser votadas foram apresentadas como prioridade no primeiro semestre pela Frente Parlamentar da Agropecuária. Um dos projetos suspende por 2 anos sanções e embargos ambientais a pequenos produtores rurais. A medida não tem apoio do governo, que argumenta que na Amazônia Legal, isso pode significar a suspensão de sanções a quem possui propriedades de até 400 hectares. Outro projeto pronto para ser votado é criticado pela oposição desde o início do ano e ainda não tem consenso para ser votado. A proposta combate a misoginia, que é como se chama o ódio, desprezo ou preconceito contra as mulheres. O texto, já aprovado pelo Senado, foi alterado pela deputada Tabata Amaral, PSB de São Paulo, coordenadora do grupo de trabalho que analisou a proposta. O texto aprovado pelo Senado equipara a misoginia ao crime de racismo, o que a torna inafiançável e imprescritível. Na nova versão, a relatora alterou principalmente a definição de misoginia. Ela retirou os termos ódio e aversão à mulher, previsto no projeto original para caracterizar a misoginia e considerados vagos pela oposição. Na nova versão, misoginia é descrita como a prática, a indução ou a incitação de menosprezo ou discriminação contra a mulher que promova violência. A pena prevista é de 2 a 5 anos de prisão. Da Rádio Câmara de Brasília, Antônio Vital.
8: Justiça.
0: Paulo Litro, do União do Paraná, apoia a proposta de emenda à Constituição que estabelece mandato de 12 anos sem recondução para ministros do Supremo Tribunal Federal. A medida mantém as 11 vagas da corte com idade de ingresso entre 45 e 70 anos.
5: A PEC, apoiada por Paulo Litro, também divide entre executivo, legislativo e judiciário a indicação dos integrantes da corte. O texto ainda estabelece períodos de quarentena antes da indicação e depois da saída do STF.
0: A Câmara aprovou e encaminhou para o Senado projeto que atualiza a estrutura da Advocacia Geral da União. Vinícius Gurgel, do PL do Amapá, informa que o texto reorganiza e define atribuições das carreiras que integram o órgão responsável pela defesa jurídica da União.
5: Vinícius Gurgel avalia que a reorganização pode tornar mais eficiente a atuação da AGU, reduzindo sobre

0: preposições e tornando mais claras as competências dentro da estrutura institucional.
1: Projeto aprovado pelo Congresso e já transformado em lei, cria 8 varas federais no Amazonas e em Mato Grosso do Sul. João Maia, do PP do Rio Grande do Norte, avalia que a medida amplia a presença da Justiça Federal em regiões com demanda crescente.
0: A nova lei, que contou com o apoio de João Maia, também cria cargos de juízes e servidores para reforçar o atendimento de processos ambientais, fundiários, previdenciários e criminais.
1: Termina agora o Jornal Câmara dos Deputados, produzido pela Rádio Câmara, com trabalhos técnicos de Everson Urani e apresentação de José Carlos Andrade, Luciana Vieira. Uma boa noite para você.
0: Uma ótima noite. A Voz do Brasil volta amanhã.
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1: Para que os esfoliantes caseiros tenham o efeito desejado, é recomendado que a esfoliação seja feita uma ou duas vezes por semana. Além de seguir alguns cuidados antes e após o tratamento, como lavar o corpo com água morna e sabonete neutro, fazer uma hidratação profunda da pele e usar o protetor solar.
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4: Olá, sou Jaqueline, professora da Futura Idiomas, e trago dicas para você sobre o estudo de um novo idioma. Você sabia que aprender um novo idioma muda o funcionamento do cérebro? Estudos mostram que pessoas bilíngues desenvolvem mais flexibilidade para resolver problemas e alternar entre tarefas. É como um treino para a mente. Com o estudo de um novo idioma, você aprende inglês, espanhol, italiano e português para estrangeiros de forma prática e divertida.
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9: Os cientistas George Nagel, Peter Hengelmann e Carl Disseroth foram os ganhadores do Prêmio Nobel de Medicina. Eles fizeram descobertas relativas aos canais iônicos fotossensíveis e à optogenética. Essa técnica combina luz genética e bioengenharia para controlar a atividade de células vivas. E essas descobertas inauguram uma nova era na neurociência. A optogenética oferecerá oportunidades para mapear o cérebro de uma forma que antes só podíamos sonhar.
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1: Abusou do glitter? Óleo de coco ajuda a remover o produto do rosto e do corpo também. O matcha é um chá feito com folhas jovens do chá verde e que ajudam a tirar o sono, melhorar a concentração e o estado de alerta, porque contém cafeína, um composto bioativo que possui ação estimulante do sistema nervoso.
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4: A Warner anunciou que o filme de Game of Thrones vai estrear nos cinemas no dia 1 de junho de 2029. O roteiro será escrito por Bill Willimon e a direção será de Owen Harris. Detalhes sobre o elenco não foram revelados ainda.
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Olá, irmão ou irmão que nos ouve agora, como você está? Se estiver tudo bem, que Deus lhe abençoe e conserve. Caso esteja vivenciando enfrentamento de qualquer sorte, que Deus lhe fortaleça para que supere, aprenda e cresça com eles. Na verdade, é isso mesmo, não é? A vida é uma incansável professora e inesgotáveis são as lições para que avancemos. E por falar em lições, observemos esta de Emmanuel pela psicografia de Chico Xavier, contida no livro Paz e Renovação, capítulo 6, com o título Ciência e Vida. No mundo, possuímos centrais elétricas que asseguram a iluminação de grandes cidades. Impossível, no entanto, olvidar os milhões de criaturas que ainda se debatem nas trevas da ignorância. Dispomos de usinas poderosas que geram a força indispensável à manutenção do trabalho em largas faixas do globo. Forçoso lembrar, porém, que surpreendemos em toda parte legiões de pessoas tombadas em desânimo ou desespero, a caminho da criminalidade ou do suicídio, a míngua de energia espiritual. Realizamos com êxito a ablação de tumores malignos. Necessário, todavia, observar que ainda não sabemos como impedir a formação dos quistos de ódio que infelicitam as almas. Construímos palácios de moradia com todos os apetrechos da civilização. Imperioso, entretanto, anotar que em nenhuma época do passado tivemos que facear tantos processos de angústia e de obsessão. Num átimo, escutamos essa ou aquela mensagem expedida sem fio de ponta a ponta do planeta. Quase sempre, contudo, ignoramos de que modo ouvir com serenidade e proveito as queixas do próximo em sofrimento. Transita-se agora da Terra para a Lua, ultrapassando-se as barreiras da gravitação. No entanto, muito de raro em raro, aprendemos a superar as trincheiras da indiferença ou da aversão para viajar de uma casa para outra ou de nossa alma para outra alma a serviço da paz. Ciência e vida. Bendita seja a inteligência que esculpe as técnicas avançadas do progresso, responsáveis pelas novas facilidades humanas. Entretanto, é preciso reconhecer que sem Jesus Cristo aplicado à nossa própria vida, estaremos sempre andrajosos e famintos de coração. Observando os encantos da vida em todas as suas nuances, desde o fenômeno da multiplicação da semente lançada ao solo, o equilíbrio dos astros no espaço infinito, a beleza das noites enluaradas, as cores do pombo, a delicadeza do beija-flor, o perfume do jasmim, o milagre da gestação e da maternidade, até o mundo microscópico, submerso em águas profundas e inexploradas, fica fácil para um olhar interessado enxergar a presença divina. E nesse contexto de vida exuberante, tem uma parte reservada para a gente, para mim, para você, para toda e qualquer pessoa, que é melhorar a qualidade de nossos relacionamentos. E isso implica necessariamente no esforço de eliminar as fronteiras do egoísmo, que normalmente nos engana, e ampliarmos a visão de mundo e de família, vivendo em fraternidade, na capacidade máxima que conseguirmos. Se hoje a gente consegue apenas se silenciar, vamos silenciar. Mas vamos nos esforçar para amanhã já conseguirmos
também amar o ofensor, sem nunca devolver o mal na mesma intensidade. Convivência, eis aí a matéria que nos pede aulas de reforço, e eis aí também a chave para a nossa cura verdadeira. Uma amiga muito querida do catolicismo, devota fervorosa de Santa Teresinha, participando conosco de uma live espírita, trouxe-nos um ensinamento, uma daquelas pérolas que não dá para esquecer, nem com muito esforço, sabe? Ela trabalha com marketing digital e lives, e por conta disso, está sempre com o celular ao alcance das mãos, dos olhos e dos ouvidos. Tem 4 filhos, sendo a caçula, a Manuela, de 4 anos de idade. Relatou-nos que numa manhã qualquer, enquanto tomava café da manhã na companhia de sua filhinha, estava a manusear o celular, lendo e respondendo mensagens do WhatsApp. Até que num dado momento, sua filhinha lhe requisita um tanto mais de atenção. E ela lhe explica que seu trabalho lhe exige isso, retorno e atenção para seguidores e clientes. Foi então que a Manu, com as duas mãozinhas sobre o próprio peito e na tranquilidade que lhe é própria, olhando-a profundamente nos olhos, lhe diz: "Mamãe, a sua vida está aqui." Ela confessou-nos que foi

0: susto. Um abençoado susto que lhe despertou para a verdadeira prioridade da vida. O que realmente merece toda a nossa atenção. Os melhores momentos e os maiores esforços. A qualidade da convivência, especialmente de nossa família. E voltamos a dizer, muito embora aí está a solução para a maioria de nossas aflições, é justamente aí que continuamos falhando. Apliquemos Jesus em todas as suas recomendações, na convivência, no dia a dia, julgando menos e perdoando mais, mas servindo sempre. E sabe como? Levando-o conosco em pensamentos e atitudes, por onde formos, não dá erro. Mas se porventura falhares, não se preocupe. Recomeça o mais rápido que puder. Não perca tempo. Muita paz.
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2: A Sony está comemorando. Homem-Aranha, um novo dia, ultrapassou a marca de 2,5 bilhões de dólares em bilheteria global. É o terceiro lançamento da história do cinema a alcançar tal feito, juntamente com Avatar e Vingadores Ultimato. E a Sony já anunciou, fará um relançamento nos cinemas que contará com cenas inéditas.
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0: 18 pra meia-noite.
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2: Olá a todos que nos acompanham aqui na Rádio Vox FM. Programa seu dia comigo, meteorologista Kátia Braga. Uma manhã com sol, mas entre muitas nuvens. Tem vento, vento que pode chegar agora pela manhã até 30, 40 quilômetros por hora. Mas é à tarde que chega a instabilidade. Chuva acompanhada de raios e chuva forte em curto espaço de tempo. Mas à noite a chuva dá uma trégua. Olha, essa chuva dessa quinta-feira para Nova Bassano e região fica ao redor dos 40 milímetros. Algumas cidades um pouco menos, outras mais. À tarde, pouco vento. À noite a chuva cessa, mas a sexta-feira vai ser de muita chuva. Chuva muito volumosa, pode chegar aí ao redor dos 60 milímetros, 70 milímetros na região. Chuva forte em curto espaço de tempo que terá a elevação de rios, bacias hidrográficas e também muitos arroios. Olha, essa chuva pode causar enchentes. 18 graus pela manhã, na sexta-feira, à tarde 20. E já te adianto que o sábado também será chuvoso. Te desejo excelente, abençoado dia, saudações meteorológicas.
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4: Atenção você que é usuário do Gemini, a partir da próxima sexta-feira, usuários não pagantes não terão mais acesso aos modelos de inteligência artificial Flash Pro. Estará disponível apenas o Flashlight. E usuários do plano pago Google AI Plus não terão mais acesso ao modelo Pro, apenas as opções Flash e Flashlight. Segundo a Google, as alterações nos recursos do Gemini serão aplicadas em escala global.
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3: O uso da seta faz com que os outros motoristas prevejam suas ações, evitando qualquer atitude que possa causar um acidente, viu?
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4: O brasileiro Alisson dos Santos, recordista mundial dos 400 metros com barreira, está concorrendo ao prêmio de melhor atleta do ano do atletismo mundial. Ele, que é mais conhecido como Pio, está numa lista de 20 indicados, divulgados pela Federação Internacional. Os três finalistas em cada gênero, três homens e três mulheres, serão escolhidos por votação popular e por especialistas. A premiação será realizada no dia 29 de novembro em Mônaco.
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3: A exposição à luz natural logo pela manhã ajuda a regular o relógio biológico e a equilibrar hormônios como o cortisol e a melatonina. Estudos de Harvard mostram que a luz da manhã melhora o humor e aumenta a disposição, pois ajuda a ajustar o ritmo circadiano, fortalece a imunidade e melhora o sono noturno. Em contraste, checar o celular ao acordar gera estímulos intensos, eleva o estresse e desregula o sistema nervoso.
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4: O cineasta Steven Spielberg será o produtor criativo do novo filme da franquia Transformers. A expectativa é que Michael Bay dirija o longa. Lembrando que nos dois primeiros filmes da série, Spielberg também trabalhou como produtor e Bay foi o diretor. O longa deve estrear em 2028.
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1: O governo russo anunciou que vai gastar mais de 60 bilhões de rublos, ou seja, quase 700 milhões de dólares, em sistemas de bloqueio de internet. Vladimir Putin, presidente russo, tem pressa nisso. Atualmente, o órgão responsável pelo bloqueio da internet é o Roskomnadzor, que supervisiona as telecomunicações em toda a Rússia e que aumentou as restrições logo após o final das eleições legislativas do dia 20 de setembro.
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1:24.

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0: E você confere as primeiras informações do dia. Aliados do candidato do PL à presidência da República, Flávio Bolsonaro, alertam para o risco de declarações como a de mudar a Constituição para redemocratizar o país, que podem transmitir uma mensagem de autoritarismo. Também pedem que o senador evite adotar um tom de já ganhou. Na avaliação desses interlocutores, o momento é favorável a Flávio Bolsonaro, que chegou ao segundo turno à frente de Luiz Inácio Lula da Silva, mas a diferença entre os dois candidatos ainda pode ser revertida. Voltamos em instantes com mais um bloco de notícias.
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0: Segundo rumores da imprensa esportiva europeia, a Fórmula 1 terá um GP na África na temporada 2030, em Ruanda. Dizem que um acordo já foi assinado e o anúncio oficial não deve demorar. O autódromo sequer foi construído ainda. Dizem que será um complexo a cerca de 40 quilômetros da cidade de Kigali.
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0: 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O advogado Marcelo Dias de Paula, que integra a defesa de Anthony Garotinho, aparece como autor dos metadados do arquivo do parecer da Procuradoria-Geral Eleitoral, apresentado ao Tribunal Superior Eleitoral no processo sobre a desistência do recurso do ex-governador contra o indeferimento da candidatura. O documento, no entanto, é oficialmente assinado pelo vice-procurador-geral eleitoral Alexandre Espinosa Bravo Barbosa. A decisão pode mudar o resultado da eleição no estado e dar a vitória a Douglas Ruas ainda no primeiro turno. Voltamos em instantes com mais um bloco de notícias.
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2: As fibras alimentares ajudam a controlar o colesterol e a glicemia e favorecem o funcionamento do intestino. Estudos também associam o consumo adequado de fibras ao controle do peso, da inflamação e do apetite. Aveia, feijões, frutas, vegetais, arroz integral e sementes são boas fontes de fibras. Por isso, inclua mais alimentos de origem vegetal no dia a dia. Quanto mais variada a sua alimentação, melhor para a sua saúde.
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3: O craque português Cristiano Ronaldo, jogador do Al Nassr, manifestou-se sobre a polêmica envolvendo sua saída da seleção portuguesa. Segundo o CR7, o treinador não teve palavra. Eles tinham um acordo para que Cristiano participasse dos Jogos de Portugal nesta data FIFA. E ele pediu desculpas à torcida portuguesa e disse que gostaria de continuar representando a seleção. A próxima data FIFA será em novembro. E até lá, os portugueses terão que se acertar.
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1: O piloto britânico George Russell foi punido e terá que largar no final do grid do Grande Prêmio de Singapura. Segundo a Mercedes, Russell não tem mais motores disponíveis dentro da cota de 4 unidades permitidas para a temporada. Então, terá que instalar um novo propulsor no final de semana de corrida sprint. Por isso, ele será punido. Lembrando que George teve que abandonar o GP do Bahrein devido a um problema na unidade de potência. Ele estava na terceira posição quando o problema aconteceu.
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4: 3:47.
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0: Simone Mendes.
1: Esqueça tudo, pagode de qualidade.
0: Que coisa linda, hein?
2: 3:53. 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
1: Segundo rumores, em breve o Instagram terá uma nova modalidade que permitirá que o usuário utilize a rede social sem deixar rastros. Possivelmente vai se chamar Read Only, em inglês. Uma tradução direta para o português, apenas leitura. Estará disponível para quem estiver disposto a pagar pela assinatura Instagram Plus. Com isso, o usuário poderá ver páginas de outras pessoas, mas não poderá dar likes, comentar, enviar mensagens, seguir ou ver stories.
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0: 4:32.
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2: Quatro e 45.
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0: Sérgio Matheus.
1: Obrigado, Bruninho Davi.
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0: Ações da sua rádio. A Polícia Federal e Ministério Público do Rio de Janeiro prenderam um policial militar, três SPMs e um ex-comissionado da Assembleia Legislativa do Rio de Janeiro, investigados por negociar fuzis e pistolas a traficantes do Terceiro Comando Puro. Chefão da facção, Álvaro Malaquias Santa Rosa, o Peixão, também era procurado. Agentes federais e promotores saíram para cumprir na Operação Margens 7 mandados de prisão preventiva e 18 mandados de busca e apreensão. Voltamos em instantes com o último bloco de notícias.
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2: Olá a todos que nos acompanham aqui na Rádio Vox FM. Programa seu dia comigo, meteorologista Kátia Braga. Uma manhã com sol, mas entre muitas nuvens. Tem vento que pode chegar agora pela manhã até 30, 40 quilômetros por hora. Mas é à tarde que chega a instabilidade. Chuva acompanhada de raios e chuva forte em curto espaço de tempo. Mas à noite a chuva dá uma trégua. Olha, essa chuva dessa quinta-feira para Nova Bassano e região fica ao redor dos 40 milímetros. Algumas cidades um pouco menos, outras mais. À tarde, pouco vento. À noite a chuva cessa, mas a sexta-feira vai ser de muita chuva. Chuva muito volumosa, pode chegar aí ao redor dos 60 milímetros, 70 milímetros na região. Chuva forte em curto espaço de tempo, que terá a elevação de rios, bacias hidrográficas e também muitos arroios. Olha, essa chuva pode causar enchentes. 18 graus pela manhã, na sexta-feira, à tarde 20. E já te adianto que o sábado também será chuvoso. Te desejo excelente, abençoado dia. Saudações meteorológicas.
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10: Atenção você que joga Minecraft. O popular game vai ganhar uma dimensão inédita. The Sift. Segundo a Mojang, essa quarta dimensão chegará às edições Bedrock e Java no ano que vem. Será um lugar colorido e repleto de almas. E terá áreas, criaturas, perigos e mecânicas próprias.
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5: Segundo a imprensa norte-americana, Will Smith está desenvolvendo uma série intitulada 215, que será uma espécie de sucessora para Um Maluco no Pedaço, seriado que o consagrou. Dizem que a história será inspirada na juventude de Smith e em sua ascensão ao lado do DJ Jazzy Jeff.
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Da irmã e irmão, sou Wellington Mello e este é mais um podcast do Café com Espiritismo. Na quarta-feira dessa semana, recebi uma mensagem exatamente às 22 horas e 23 minutos de uma amiga, uma mamãe muito zelosa e preocupada. Dizia assim: irmão, preciso de um socorro espiritual para o meu filho mais velho. Ele está numa cidade distante e agora mesmo me disse que quer sumir deste mundo. Estou no hospital com a minha filha caçula internada, com quadro grave de infecção e sem previsão de alta. Veio em minha mente lhe procurar. Peço desculpas pelo horário. Então, no esforço para encontrar as palavras certas, se é que existem, buscando a inspiração do mais alto e também sentir em mim a dor do coração dessa mamãe, permaneci em preces por um instante antes de lhe enviar algo. E lhe pergunto: e se estivesse no lugar daquela mãezinha? E se estivesse no meu lugar, o que você faria? Como agiria? Realmente, é uma situação super delicada, não é mesmo? E nos coloca para

gostar bastante. Pois bem, antes de trazer o desfecho dessa história, recorramos a alguns trechos da mensagem de Emmanuel, contida no livro Atenção, psicografado por Chico Xavier, intitulada Não Fujas. Quando as sombras da provação se te adensem ao redor dos passos, permanece firme na confiança em Deus e em ti mesmo, seguindo adiante nas tarefas que abraçaste na seara do bem. Não existem tribulações infindáveis. Não te aflijam dificuldades. Anota as bênçãos de que dispões. Conserva-te fiel às próprias obrigações, na certeza de que a divina providência te oferecerá os recursos precisos para que qualquer desequilíbrio desapareça. Desapega-te de toda a ideia do mal. Por mais ásperos se te mostrem os obstáculos da estrada, segue adiante. Se alguém te feriu, desculpa e prossegue à frente. Não procures na morte provocada o esquecimento que a morte não te pode dar. Não fujas dos problemas com que a vida te instrui. A vida, como a fizeres, estará contigo em qualquer parte. Lembra-te sempre, cada dia nasce de novo amanhecer. Como sempre, Emmanuel, com sua lógica amorosa e seu pensamento pedagógico, nos ensina a importância dos desafios, dos enfrentamentos e até mesmo da dor e do dissabor na vida do espírito imortal. A proposta para o êxito na vida não é de fuga, mas de compreensão e perseverança, entendendo-nos como espíritos imortais, ou seja, jamais morreremos por causa alguma. No entanto, muito embora as verdades que o Espiritismo nos apresenta à consciência, é imperioso notarmos a fragilidade que ainda carregamos, haja vista o momento evolutivo que atravessamos. Somos anjos, mas em construção. Chegará o dia em que os enfrentamentos não mais nos afetarão tanto, mas hoje ainda estamos construindo essa fortaleza moral e espiritual em nós próprios. Ainda assim, em qualquer ocasião podemos escolher. E a fuga, a desistência, a busca pelo autoextermínio não deveria ser uma alternativa para ninguém. Muito menos para os que querem prosseguir e alcançar a paz, o progresso, a saúde e a felicidade. Claro, não apenas eternas para nenhum dos filhos de Deus. Mas pensemos juntos. Se imagine carregando um fardo pesado e causticante, sob as intempéries do tempo, num terreno árido e pedregoso, com um sentimento íntimo de solidão e abandono. O que fazer? Bem, a lógica nos diz que melhor é vencer esse trajeto, perseverando na caminhada, sabendo que existem outros locais mais adiante, que as estações se renovam, o sol se põe, a noite refrigera, as estrelas brilham à noite e nos indicam o caminho, nevoeiros se dissipam e Deus não nos desampara. Agora pense que em meio às agruras do momento, resolvêssemos ferir intencionalmente os próprios pés ou tomar em lugar de água refazedora um cálice de ácido corrosivo, cegar os próprios olhos, abrir grave ferida no peito ou ainda inutilizar o próprio cérebro e a mente. É, irmã e irmão, não são soluções, e sim complicadores. Desistir não. Talvez reavaliar a rota, repensar a estratégia, buscar ajuda, mas fugir nunca, pois o fardo continuará à nossa espera agora ou depois. As condições que temos e estamos são as melhores que já tivemos. Acredite! Mas podem se agravar bastante se não perseverarmos.

0: graças a Deus, minha filha passou melhor. E meu filho começou a conversar comigo de outros assuntos e não falou mais em morrer. E eu senti que naquele momento estava sendo muito amparada pelos espíritos. Ele está se organizando para voltar para casa. E quando ele chegar, vamos buscar toda a ajuda possível. Ah, que alívio! Que bênção! Querida irmã e irmão, estejamos sempre prontos para persistir, perseverar e, acima de tudo, amparar e incentivar quem caminha conosco, pois neste mundo todos temos fragilidades e somos uns pelos outros, nos auxiliando mutuamente. Muita paz.
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1: Indicadores agropecuários com Diego Brião. Soja.
2: Os contratos futuros com vencimento em novembro registraram elevação nos Estados Unidos na terça-feira. Na Bolsa de Chicago, a cotação era de US$ 13,03 por bushel. Valores no mercado físico, no Brasil, por saca de 60 quilos. Estado do Mato Grosso, cidade de Campo Novo do Parecis, R$ 137,00. Bahia, Luiz Eduardo Magalhães, R$ 134,00. E Rio Grande do Sul, Nonoais, R$ 136,00.
1: Boi Gordo.
2: Em São Paulo, na B3, os contratos com vencimento em outubro eram negociados ao final da terça a R$ 387,80 por arroba. Houve elevação de 0,05% no dia. Boi à vista, no Mato Grosso, em Cuiabá, R$ 330,30 por arroba. Os contratos futuros de café arábica com entrega prevista para dezembro terminaram a terça em Nova York, nos Estados Unidos, em elevação. A cotação era de R$ 2.005,58 por saca de 60 quilos. No Brasil, no mercado físico, valores do café arábica tipo 6 por saca de 60 quilos. Minas Gerais, Varginha, R$ 1.720 e São Paulo, Franca, R$ 1.650.
1: Milho.
2: Valores no mercado físico, por saca de 60 quilos. Paraná, Marechal Cândido Rondon, R$ 51,00, valor em queda na comparação com a cotação anterior. E Goiás, Rio Verde, R$ 55,00, em estabilidade.
1: Laranja.
2: Os contratos futuros de suco de laranja com entrega prevista para novembro terminaram a terça em Nova York em elevação. A cotação era de US$ 150,30 por libra peso. No Brasil, o valor da caixa de 40 quilos e 800 gramas de laranja a prazo na indústria. Estado de São Paulo, R$ 29,58, em estabilidade.
1: Uva.
2: Valores no mercado físico, Rio Grande do Sul, região serrana, tipo Itália Rubi, média semanal, R$ 8,75 por quilo, em queda. E Pernambuco, tipo Isabel, preço médio comercial, R$ 150,00 por caixa de 18 a 20 quilos, em estabilidade.
1: Algodão.
2: Valores do algodão em pluma por arroba, Mato Grosso, Sorriso, R$ 130,93 em queda. E Bahia, região oeste, R$ 139,33 em estabilidade.
1: Cacau.
2: Os contratos futuros de cacau com entrega prevista para dezembro terminaram a terça em Nova York em queda. A cotação era de US$ 5.700 por tonelada. Valores do cacau no mercado convencional, Bahia R$ 295,00 por arroba em elevação e Pará R$ 17,00 por quilo em estabilidade.
1: Indicadores agropecuários, um conteúdo do Grupo Rádio Web. Informação que amplifica conexões.
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4: Bom dia. A mensagem de hoje é uma oração para a cura do meu corpo, da minha mente e do meu espírito. Por um minuto de concentração, vamos repetir as seguintes palavras: eu mereço ser amada, eu mereço ser feliz, eu mereço ser saudável, eu me perdoo por todos os erros que cometi, eu não sou culpada de nada. Eu fiz o melhor que sabia fazer neste momento. Eu perdoo a todas as pessoas que me magoaram. Neste momento, eu liberto a todos e me liberto de todos os sentimentos que são diferentes do amor. Neste momento, deixo de julgar, deixo de reclamar e criticar a mim e aos outros. Pelo poder do amor divino que existe em mim, eu curo todo o meu corpo, a minha mente e a minha alma. Eu abro meu coração para o amor de Deus que me envolve com a sua luz radiante, curando e revitalizando cada célula do meu ser. E que assim seja, e assim é. Eu vejo Deus em você. Muito obrigada.
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5: Olá a todos que nos acompanham aqui na Rádio Vox FM. Programa o seu dia comigo, meteorologista Kátia Braga. Uma manhã com sol, mas entre muitas nuvens. Tem vento que pode chegar agora pela manhã até 30, 40 quilômetros por hora. Mas é à tarde que chega a instabilidade. Chuva acompanhada de raios e chuva forte em curto espaço de tempo. Mas à noite a chuva dá uma trégua. Olha, essa chuva dessa quinta-feira para Nova Bassano e região fica ao redor dos 40 milímetros. Algumas cidades um pouco menos, outras mais. À tarde, pouco vento. À noite a chuva cessa, mas a sexta-feira vai ser de muita chuva. Chuva muito volumosa, pode chegar aí ao redor dos 60 milímetros, 70 milímetros na região. Chuva forte em curto espaço de tempo, que terá a elevação de rios, bacias hidrográficas e também muitos arroios. Olha, essa chuva pode causar enchentes. 18 graus pela manhã, na sexta-feira, à tarde 20. E já te adianto que o sábado também será chuvoso. Te desejo excelente, abençoado dia.

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2: Muito bom dia, hoje é quinta-feira, dia 8 de outubro. Quinta-feira, dia 8 de outubro. São 7 horas e 9 minutos, 20 graus a temperatura em Nova Passano. Estamos iniciando mais um.

98:30, manda sua mensagem e participa conosco. Hoje, dia 8 de outubro, muito prazer, sou Gabriel de Mello e vamos juntos nesta manhã em mais uma edição do Bom Dia Vox. Mais uma vez, repito, sempre desejando a você um ótimo dia e uma excelente quinta-feira. E para iniciarmos nossa programação, vamos iniciando então com as informações, fatos e acontecimentos do dia de hoje.

0: Muito bem, dia 8 de outubro, hoje é o dia do asfaltador e o dia nacional do combate a cartéis. A santa do dia de hoje é Santa Pelágia, a penitente, a lua é minguante e o signo é Libra. Estamos no 21º dia de 2026. Faltam 84 dias para acabar o ano. O dia 8 de outubro na história. Em 1895, nasce Juan Domingo Perón, militar e ex-presidente argentino. Em 1906, é realizada a primeira navegação de um barco a vapor pelo rio Paraná. Em 1988, acontece a última apresentação ao vivo do cantor Fred Mercury. Em 1993, Toni Morrison torna-se a primeira afro-americana a ganhar o prêmio Nobel da Literatura. Em 1998, José Saramago foi o primeiro autor da língua portuguesa a ganhar o Prêmio Nobel de Literatura. Em 2023, o primeiro ministro israelense, Benjamin Netanyahu, declara guerra ao Hamas depois do ataque terrorista em Gaza. Frase do dia de hoje: para temperamentos nostálgicos, em geral quebradiços, pouco flexíveis, viver sozinho é um duríssimo castigo. Frase de José Saramago. Para temperamentos nostálgicos, em geral quebradiços, pouco flexíveis, viver sozinho é um duríssimo castigo. Frase do dia de hoje, do dia 8 de outubro, de José Saramago. Mais uma vez, um ótimo dia para você, uma excelente quinta-feira. Vamos juntos em mais uma edição do Bom Dia Vox. Prazer, sou Gabriel de Mello. E aqui vamos na 98.3 com o melhor da programação nesse dia 8 de outubro. 7 horas e 13 minutos, 20 graus a temperatura em Nova Bassano. Você confere mais da programação agora e logo voltamos aí com as informações das loterias para todos e também da Caixa Econômica Federal. Bom dia, uma ótima quinta-feira.
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4: Muito bem, são 7h15. Vamos então agora com as informações da Loteria para Todos e também da Caixa Econômica Federal. Começamos aqui pela Mega Sena, que acumulou número 1, 4, 17, 33, 41 e 52. Então, concurso da última terça-feira, dia 6 de outubro, e a estimativa de prêmio do próximo concurso, então sorteio no dia de hoje, 100 milhões de reais. Loto Fácil, número 1, 3, 4, 5, 7, 8, 10, 12, 13, 18, 19, 20, 23, 24 e 25. Dois ganhadores, o concurso da última quarta-feira, dia 7 de outubro, e a estimativa de prêmio do próximo concurso, sorteio no dia de hoje, 6 milhões de reais. Agora, em relação à quina, número 2, 7, 50, 61 e 79. Também acumulou estimativa de prêmio do próximo concurso, sorteio no dia de hoje, 28 milhões e 500 mil reais. Lotomania, número 2, 3, 6, 7, 10, 11, 12, 13, 22, 25, 29, 39, 48, 53, 59, 63, 66, 70, 74 e 79. Lotomania também acumulou estimativa de prêmio do próximo concurso, sorteio no dia 9 de outubro, 10 milhões e 300 mil reais. Time Mania também acumulou números 4, 6, 34, 38, 53, 58 e 69. O time do coração é o América de Natal, do Rio Grande do Norte, sorteio da última terça-feira, e a estimativa de prêmio do próximo concurso, sorteio no dia de hoje, dia 8 de outubro, 19 milhões de reais. A dupla Sena, primeiro sorteio, número 18, 21, 26, 28, 48 e 49. O segundo sorteio, número 5, 11, 35, 38, 39 e 49. Acumulou concurso 3018 da última quarta-feira, dia 7 de outubro, e a estimativa de prêmio do próximo concurso, sorteio no dia 9 de outubro, 7 milhões e 500 mil reais. Agora, informações das Loteria para Todos. Começamos pelo quinto prêmio, 3648. 3648. Quinto prêmio, 3648. Agora, em relação ao quarto prêmio, 4384. 4384. 4384. Terceiro prêmio, 3643. 3643. 3643. Agora, o segundo prêmio, 2560. 2560. 2560. E o primeiro prêmio, 2050. 2050. 2050, o primeiro prêmio. E as informações que você conferiu na Rádio Vox FM, da Loteria para Todos e também da Caixa Econômica Federal.
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2: Muito bem, quadro Serviços agora na programação. No dia 17 de outubro, tem campanha de recolhimento de eletrônicos. Você tem em casa equipamentos eletrônicos que não usa mais? Então aproveite para fazer o descarte correto e ajudar a preservar o meio ambiente. O recolhimento será na garagem municipal, das 8 horas ao meio-dia. Podem ser entregues computadores, televisores, celulares, tablets, cabos, aparelhos e outros eletrônicos. Importante lembrar que não serão recolhidos lâmpadas, pilhas e toners. A campanha de recolhimento de eletrônicos é uma iniciativa do município de Nova Bassano em parceria com o Rotary Club. Descarte corretamente, juntos por um futuro mais limpo. A CDL Nova Bassano convida as associadas para o evento Florescer em Ciclos. O equilíbrio entre o amor próprio, o tempo e o autocuidado consciente. Uma conexão transformadora do Outubro Rosa, com Leonice Basso Trevisan, consultora de autoestima e liderança. Será no dia 16 de outubro, sexta-feira, às 19h30, no restaurante da Mari. Após, será servido um coquetel. Realização, CDL Nova Bassano, com apoio do Sicredi, da Cressol e do Sicoob. Confirmações até o dia 15 de outubro pelo fone WhatsApp 549-9638-1949. Está em andamento o concurso fotográfico de Nova Bassano. Inscrições e envio das fotos até o dia 9 de outubro, até às 17 horas. O resultado final, dia 16 de outubro. A Secretaria Municipal da Saúde convida todas as mulheres para o evento de encerramento das atividades do Outubro Rosa, no dia 29 de outubro, quinta-feira, no Clube Sec B, a partir das 13 horas. Haverá atividade festiva com música e muita descontração para comemorar a vitória da luta contra o câncer. As mulheres do interior terão a disponibilidade do uso do transporte escolar público. Vem aí a sétima garetada solidária do Rotary Clube de Nova Bassano. Será no dia 24 de outubro, com retirada no Centro Municipal de Eventos, a partir das 11 horas da manhã. No cardápio, 10 pedaços de galeto delicioso. E para acompanhar, você pode adquirir maionese e massa. É sabor e solidariedade em uma só ação. Participe da sétima garetada solidária do Rotary Clube de Nova Bassano. Juntos, fazemos o bem. Faça sua reserva e participe dessa ação, dessa grande ação solidária. A Emater informa que está aceitando pedidos de alevinos até o dia 28 de outubro. Pelos fones 3273-1510 ou 99912-5980. O restaurante Zaus informa quem está organizando a confraternização da primeira Eucaristia. Os Zaus ainda tem lugar para reservas. Uma ouvinte está precisando de um imóvel para alugar. Caso você saiba de alguém que tenha casa para aluguel, informe aqui na Rádio Vox no 549-9690-9830. Vagas de emprego, posto Buffon está precisando de frentista. Interessados, entregar o currículo no posto. Pessoas procurando emprego. A Lucélia procura serviço de faxina e cuidar de crianças. Então o telefone para contato é o 549-9644-7519. 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São 7:35, 20 graus a temperatura em Nova Passano, quadro serviços na programação.
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4: Estamos de volta, são 7 horas e 45 minutos. 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

0: Muito bem, estamos de volta, 8 horas e 7 minutos, 20 graus a temperatura aqui em Nova Bassano. E você sabe, estamos aí na Semana das Crianças, logo mais temos o dia 12 de outubro, comemorado o Dia das Crianças e também o Dia de Nossa Senhora Aparecida. 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
5: Olá a todos que nos acompanham aqui na Rádio Vox FM. Programa seu dia comigo, meteorologista Kátia Braga. Uma manhã com sol, mas entre muitas nuvens. Tem vento que pode chegar agora pela manhã até 30, 40 quilômetros por hora. Mas é à tarde que chega a instabilidade. Chuva acompanhada de raios e chuva forte em curto espaço de tempo. Mas à noite a chuva dá uma trégua. Olha, essa chuva dessa quinta-feira para Nova Bassano e região fica ao redor dos 40 milímetros. Algumas cidades um pouco menos, outras mais. À tarde, pouco vento. À noite a chuva cessa, mas a sexta-feira vai ser de muita chuva. Chuva muito volumosa, pode chegar aí ao redor dos 60 milímetros, 70 milímetros na região. Chuva forte em curto espaço de tempo que terá a elevação de rios, bacias hidrográficas e também

0: muitos arroios. Olha, essa chuva pode causar enchentes. 18 graus pela manhã, na sexta-feira, à tarde 20. E já te adianto que o sábado também será chuvoso. Te desejo excelente, abençoado dia. Saudações meteorológicas.
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7: Estamos de volta, são 8:19, 21 graus a temperatura em Nova Bassano. Sempre desejando a você um ótimo dia e uma excelente quinta-feira, hoje dia 8 de outubro. E a quinta-feira tem tempo abafado, chuva e risco de temporais no Rio Grande do Sul. Até para as pessoas que estão nos acompanhando, provavelmente concordam comigo, hoje pela manhã bem abafado na hora de acordar. E a atmosfera aquecida favorece chuva forte, raios, granizo e vendavais isolados em diferentes regiões. Então a previsão do tempo indica uma quinta-feira com aumento de nebulosidade e chuva na maior parte do estado ao longo do dia. A presença de ar quente é úmido e favorece a formação de nuvens carregadas com possibilidade de chuva localmente forte e descargas elétricas. Há risco de temporais isolados, acompanhados de vento forte e granizo em diferentes regiões. Apesar da instabilidade, períodos de

0: Melhoria e aberturas de sol devem ocorrer em vários pontos do estado. A presença do ar quente antes das áreas de chuva favorece a elevação das temperaturas e deixa o tempo abafado, devido à maior umidade. Uma linha de instabilidade deve avançar pelo território gaúcho entre a madrugada e amanhã, provocando chuva e temporais localizados. A Metsul Meteorologia alerta para um período de chuva volumosa no sul do Brasil, nos próximos dias. No Rio Grande do Sul, o tempo permanece instável até o fim da semana, quando uma área de baixa pressão deve reforçar a chuva, antes de dar origem a um ciclone extratropical, próximo ao litoral do Uruguai. Os maiores volumes são esperados no noroeste e norte gaúcho, Santa Catarina e Paraná, onde alguns pontos podem registrar de 200 milímetros a 300 milímetros até o início da semana. O ciclone não deve provocar impactos significativos de vento no Rio Grande do Sul, já que o campo de vento mais forte deve permanecer sobre o oceano. Então, a Metsul Meteorologia alertando para temporais e chuva de granizo nos próximos dias. Aqui em Nova Bassano, hoje, quinta-feira, a temperatura marcando 21 graus e a previsão do tempo indica ocorrência de chuva em Nova Bassano ao longo do dia. De acordo com a Metsul Meteorologia, a temperatura deve variar entre 17 graus e 26 graus, com acumulado estimado de 36,8 milímetros de chuva. O vento deve soprar a aproximadamente 15 km por hora. A condição de instabilidade exige atenção para possíveis mudanças nas condições das estradas e para pontos suscetíveis a alagamentos, especialmente durante os períodos de chuva mais intensa. Então, a Metsul alertando mais uma vez, períodos de chuva hoje aqui em Nova Bassano. Nesse momento, a temperatura marca 21 graus, chuva com possibilidades de 35%, umidade 77% e vento 8 km por hora. Hoje, então, previsão de chuva também sucede amanhã, também tem temperatura de chuva para o dia de amanhã, sexta-feira, com 17 graus a mínima e 21 graus a máxima, então chuva também ocorrendo amanhã no dia 9 de outubro. Agora são 8 horas e 23 minutos, 21 graus a temperatura. Desejamos um ótimo dia para você e uma excelente quinta-feira.
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0: Estamos de volta agora, 8 horas e 33 minutos, 21 graus a temperatura em Nova Bassano. Algumas manchetes nesta manhã: identificado o proprietário de bar morto a tiros dentro do estabelecimento em Caxias do Sul. Agenor Joaquina, conhecido como Cabelo, tinha cerca de 62 anos. Quatro suspeitos foram detidos nas proximidades de Bom Princípio. Caminhão tomba e motorista fica ferido na ERS-122 em Antônio Prado. A colisão foi registrada no quilômetro 113. Homem foi encaminhado ao Hospital Fátima em Flores da Cunha. ERS-448 entre Farroupilha e Nova Roma do Sul é liberada após queda de barreira. O fluxo foi retomado poucas horas depois das 9 da manhã, após uma queda de barreira na noite da última terça-feira. Suspeitos de assassinato em Caxias do Sul são presos pela Brigada Militar em Bom Princípio. Durante a abordagem em Bom Princípio, policiais apreenderam o veículo relacionado ao crime, dois revólveres calibre 38 e munições. Veículo capota na VRS-813, em Farroupilha, e condutor não é localizado. O acidente aconteceu por volta das 5 horas e 40 minutos da manhã, no quilômetro 2 da rodovia. SUS oferece teleatendimento gratuito em saúde mental para mulheres em todo o Brasil. O serviço do Ministério da Saúde atende mulheres em situação de violência e cuidadoras de familiares com deficiência, transtornos e neurodesenvolvimento ou doenças raras. Então, o SUS oferecendo teleatendimento gratuito em saúde mental para mulheres de todo o Brasil. E ponte entre Guaporé e Antagorda está segura para tráfego. O deslocamento lateral de 2 centímetros em um dos vãos não comprometeu a estrutura. Ecopontes fará o reposicionamento do tabuleiro. 8 horas e 36 minutos, 21 graus a temperatura em Nova Bassano.
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0: salva de palmas do Lulu.
1: Valeu, amanhã.
0: Valeu, Murilo.
1: Delícia, tamo cara, junto. 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
1: Indicadores agropecuários com Diego Brião. Soja.
2: Os contratos futuros com vencimento em novembro registraram queda nos Estados Unidos na quarta-feira. Na Bolsa de Chicago, a cotação era de US$ 12,97 por bushel. No Brasil, valores por saca de 60 quilos no mercado físico. Estado do Mato Grosso, cidade de Campo Novo do Parecis, R$ 137,00. E Paraná, Marechal Cândido Rondon, R$ 135,00.
1: Boi Gordo.
2: Em São Paulo, na B3, os contratos com vencimento em outubro eram negociados ao final da quarta a R$ 389,35 por arroba. Houve elevação de 0,35% no dia. Boi à vista, no Mato Grosso, em Cuiabá, R$ 335,00 por arroba.
1: Café.
2: Os contratos futuros de café arábica com entrega prevista para dezembro terminaram a quarta-feira em Nova York, nos Estados Unidos, em queda. A cotação por saca de 60 quilos era de R$ 1.935,92. No Brasil, valores da saca de 60 quilos do café arábica tipo 6 no mercado físico. Minas Gerais, Varginha, R$ 1.620 e São Paulo, Franca, R$ 1.650.
1: Milho.
2: Valores por saca de 60 quilos no mercado físico. Paraná, Marechal Cândido Rondon, R$ 52,00. Valor em elevação na comparação com a cotação anterior. E Goiás, Rio Verde, R$ 54,00 em queda.
1: Laranja.
2: Os contratos futuros de suco de laranja com entrega prevista para novembro terminaram a quarta em Nova York em queda. A cotação era de US$ 146,55 por libra peso. No Brasil, o valor da caixa de 40 quilos e 800 gramas de laranja a prazo na indústria. Estado de São Paulo, R$ 29,58 em estabilidade.
1: Uva.
2: Mercado físico. Rio Grande do Sul, região da Serra, tipo Itália Rubi, média semanal, R$ 8,75 por quilo em queda. E Pernambuco, tipo Isabel, preço médio comercial, R$ 150 por caixa de 18 a 20 quilos em estabilidade.
1: Algodão.
2: Arroba do algodão em pluma. Mato Grosso Sorriso, R$ 130,42 em queda. E Bahia, região oeste, R$ 139,33 em estabilidade.
1: Cacau.
2: Os contratos futuros com entrega prevista para dezembro terminaram a quarta em Nova York em queda. A cotação por tonelada era de US$ 5.582. Mercado convencional. Bahia, R$ 290 por arroba em queda. E Pará, R$ 17 por quilo em estabilidade.
1: Indicadores Agropecuários, um conteúdo do Grupo Rádio Web. Informação que amplifica conexões.
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3: Estamos de volta, 8 horas e 51 minutos. 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
15: Recupere a textura do seu rímel pingando umas gotinhas de soro fisiológico ou óleo mineral, se ele for à prova d'água.
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6: Muito bem, estamos de volta, agora 9:02, 9:02, temperatura marcando 21 graus em Nova Bassano. Já vamos estar ao vivo no Facebook e no YouTube da Rádio Vox para conversar com Guilherme Pazin na série de entrevistas com os deputados eleitos mais votados em Nova Bassano. E o deputado estadual Guilherme Pazin fez 294 votos aqui na cidade, então vamos conversar com ele sobre a campanha, sobre os votos e também o que o povo de Nova Bassano pode esperar agora do novo mandato do deputado estadual Guilherme Pazin. Agora sim, estamos ao vivo no Facebook também para você acompanhar. Seja bem-vindo à programação da Rádio Vox, deputado. Bom dia.
0: Eu quero falar com vocês de Nova Bassano e de toda a região e, mais do que tudo, agradecer os 294 votos obtidos em Nova Bassano e os 99.470 votos, um grande recorde do meu partido nessas últimas eleições, e quero agradecer demais a todos vocês e, mais do que tudo, garantir a retribuição em muito trabalho, responsabilidade, seriedade, entusiasmo e entregas neste mandato.
6: Muito bem, como foi a campanha aqui na cidade? Como que você trabalhou para angariar votos, convencer as pessoas que o seu trabalho foi bom na Câmara dos Deputados aqui na Assembleia Legislativa do Rio Grande do Sul e também a confiança por parte da população aqui em Nova Bassano, deputado?
0: Primeiro, o meu capitão de mar e guerra, Ivaldo Dalla Costa, nosso sempre prefeito, meu líder aí na cidade, a quem eu referenciava todos os nossos passos. Quero agradecer toda a turma, né? Toda a turma. Tem meu primo aí também, o Ricardo. Todos os nossos amigos que levaram o nosso nome adiante. Aqui faço o nome do Ivaldo, toda a liderança desse trabalho. Nós fizemos um mandato de bastante entrega, mandato de posicionamento, mandato que orgulhou os nossos eleitores com as entregas que fizemos, os recursos que captamos, os projetos que apresentamos, como o Marco do Turismo, a Lei do Desassoreamento, o apoio na época das cheias e dos desastres que ocorreram na nossa região, mas também com posicionamento de contrariedade. Lideramos o processo de contrariedade ou tentativa de aumento de impostos por parte do governador Eduardo Leite, do ICMS. Então, isso nos remeteu a uma condição de termos orgulhado a nossa população de Nova Bassano e do estado do Rio Grande do Sul, que fez com que a gente pudesse aumentar de 200, aumentar a nossa votação praticamente em todo o estado, mais de 70% de aumento da nossa votação de 2022 para cá. Então, esse foi o nosso trabalho. A gente...

0: vai continuar fazendo o máximo que a gente conseguir, porque a gente, o bom já não nos basta.
1: Muito bem, agora para o próximo mandato, para o próximo trabalho, o que as pessoas podem esperar do senhor na Assembleia Legislativa do nosso estado?
0: Bom, se no primeiro mandato a gente tendo que trabalhar, aprender a andar, conhecer os cantos da Assembleia Legislativa, a gente já fez bastante, então tenho certeza que a gente vai entregar muito, muito, muito mais, com entusiasmo, dedicação, com resultados. Olha, eu não estou na política para perder tempo meu e da população, para gastar dinheiro público, estou na política para fazer resultados. Eu sei que tem muita gente que está assim também, então a gente quer ver o estado melhorar. É isso que a gente vai fazer.
1: Você é um deputado bastante conhecido, um político bastante reconhecido e conhecido aqui na região, região da Serra, foi prefeito de Bento Gonçalves, agora também já foi deputado em um primeiro mandato. Te surpreendeu os votos, especialmente aqui em Nova Bassano, quase 300 votos aqui no município?
0: Me surpreendeu muito, sempre me surpreende, porque eu valorizo muito a condição de votos, né? O fato da pessoa sair de casa num domingo, indo depositar no teu nome uma expectativa, uma esperança pro futuro da sociedade, seja ela local, regional, é algo incrível. Então, sempre me surpreende e me emociona. Para mim, eu lido a política de forma muito séria. Para mim, eleição é algo muito sério. O fato de tu votar e escolher uma pessoa é algo muito sério, não é banal, não. Então, eu busco levar isso como medidor de juízo, né, para as minhas ações. Eu penso muito todas as ações, todos os atos. Sempre que eu falo em nome da Assembleia Legislativa, ou em nome do mandato, eu lembro de cada um dos eleitores que depositaram em mim uma expectativa, e tento não decepcionar de forma alguma a todos eles. Então, me surpreende, por isso que eu agradeço demais. Foi muito. Então, Nova Bassano, muito obrigado por tudo, muito obrigado por tanto. Tenho certeza que vai ter aqui um operário da boa política para a gente continuar trabalhando aí, fazendo o melhor para nossa região e para o nosso estado.
1: Olhando agora com atenção para os 294 votos, 294 pessoas que depositaram confiança através dos votos ao senhor, o que essas pessoas podem esperar do novo trabalho, novo mandato do Guilherme Pazin como deputado estadual?
0: Esperar aquilo que eu já imprimi nesse primeira perna de mandato, né? A gente não vai mudar, deu tão certo, a gente subiu 72% o número de votos. E não vou mudar em nada, pelo contrário, vamos continuar sendo deputado com maior número de projetos, com maior número de envolvimento, com maior resultado, é isso que a gente vai fazer.
1: Já tem uma linha de frente, deputado, que o senhor deseja, digamos, atacar na primeira...
0: Meu caro, eu não vou de acordo com a ocasião, acho que é isso que a população precisa compreender, né? Eu não sou um deputado de opinião, de ocasião. Eu defendo bandeiras, e a minha bandeira, as minhas, elas continuam as mesmas, o uva e vinho, os nossos agricultores de minifúndio, o desenvolvimento econômico, o turismo como alternativa de desenvolvimento econômico para nossa região, a indústria forte, o empreendedor seguro, o trabalhador digno, é isso que eu defendo. Eu não vou mudar em absolutamente nada. Para mim, na verdade, é importante esses momentos, até para que a comunidade local, a imprensa, reconheça as pessoas, né? Para mim, a maior característica de um político é a previsibilidade. E eu busco ser a todo momento um político previsível. Eu não sou daqueles que torce por um time hoje, amanhã acaba o jogo, torce para o outro. Não, é a mesma bandeira, é a mesma visão de trabalho.
1: Perfeito, então. Deputado Guilherme Pazin, eu parabenizo pela sua eleição de 2026, pelos votos aqui em Nova Bassano, especialmente, 294 votos, e desejo um bom trabalho agora em mais um mandato na Assembleia Legislativa como deputado estadual.
0: Muito obrigado, querido. Um abração. Muito obrigado. Obrigado à comunidade Nova Bassano, de toda a região. Um prazer estar sempre com vocês, e contem comigo. Obrigado.
1: Beleza. Então, mais uma vez, desejamos aí um bom trabalho ao Guilherme Pazin, deputado estadual. Conversou conosco sobre a sua eleição aqui em Nova Bassano. 294 votos, falando sobre a campanha, sobre o que o povo pode esperar agora dele no próximo mandato como deputado estadual na Assembleia Legislativa do Rio Grande do Sul. São 9 horas e 10 minutos, 21 graus a temperatura. Seguimos agora com mais música.

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6: Um dos maus hábitos mais subestimados, comuns e que geralmente passa despercebido é o ato de pegar o celular em horário de descanso do trabalho ou antes de dormir. O pensamento inconsciente é: pronto, agora vou relaxar um pouco. Mexer no celular não é inerentemente ruim para a saúde, porém, quando se fala de relaxar ou descansar a mente, usar o celular não é de longe a melhor opção. A tela cheia de notificações e vídeos estimulantes mantém o sistema nervoso em estado de alerta, não em estado de descanso. De acordo com a neurociência, o repouso está associado a

0: quais conseguimos consolidar memórias, recuperar foco e atenção e organizar informações. Uma vez que o consumo contínuo de conteúdos rápidos prolonga a estimulação cognitiva e dificulta essa recuperação, quando usamos o celular pensando que estamos descansando, estamos fazendo exatamente o oposto. Escolha pausas que incluam caminhadas, minutos de silêncio olhando para o nada, sonecas, oração. Isso sim descansa a mente.
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Muito bem, estamos de volta agora 9h24, sempre desejando a você um ótimo dia e uma excelente quinta-feira. Hoje dia 8 de outubro e nós seguimos com algumas informações da programação especial celebra a Semana da Criança nas escolas de Nova Bassano. Então a Semana da Criança acontecendo aqui nas escolas do município e nós conferimos agora algumas informações. A EMEI Magia e Saber realiza Festa das Cores e Bolhas de Sabão na Semana da Criança. A escola EMEI Magia e Saber promoveu na última terça-feira, dia 6 de outubro, o segundo dia de atividades da Semana da Criança. A programação foi marcada pela Festa das Cores e Bolhas de Sabão, proporcionando momentos de diversão, alegria e descontração para as crianças. Durante a atividade, os pequenos puderam brincar e aproveitar um ambiente repleto de cores e bolhas de sabão, em uma programação preparada especialmente para celebrar a infância. A iniciativa buscou proporcionar experiências lúdicas e momentos de convivência, valorizando a alegria e a participação das crianças nas comemorações da Semana da Criança. Temos aqui também informações da EMEI Criança Feliz, que promove Festa das Cores e Bolhas de Sabão na Semana da Criança. Na última terça, dia 6 de outubro, mais uma atividade especial em comemoração à Semana da Criança.

A programação contou com a festa das cores e bolhas de sabão, proporcionando momentos de diversão e alegria aos alunos. A atividade foi marcada por brincadeiras, sorrisos e muita descontração, criando um ambiente especial para celebrar a infância e proporcionar novas experiências às crianças. A iniciativa integrou a programação da Semana da Criança e reforçou a importância de momentos de lazer, convivência e atividades lúdicas no ambiente escolar. Temos mais informações também, mais escolas proporcionando momentos especiais na Semana da Criança. Festa das Cores movimenta a Semana da Criança na Escola Teodolinda Reginato. A Escola Municipal de Ensino Fundamental Teodolinda Reginato promoveu na última terça-feira, dia 6 de outubro, uma programação especial em celebração à Semana da Criança. A atividade foi marcada por muita cor, alegria, brincadeiras e diversão entre os alunos. A Festa das Cores proporcionou momentos de descontração e interação, tornando a semana ainda mais especial para as crianças. A programação também contou com um chute ao gol, realizado com o apoio do Sicoob. A escola destacou a importância da participação das famílias que contribuíram para a realização das atividades e aderiram à proposta com carinho e entusiasmo. A Escola Municipal Teodolinda Reginato agradeceu às famílias pela parceria e pelo envolvimento na programação, que proporcionou momentos especiais de convivência e diversão para os estudantes. Também temos mais informações. Semana da Criança é marcada por diversão e alegria na Escola Municipal 15 de Novembro. A Escola 15 de Novembro promoveu uma programação especial em comemoração à Semana da Criança, proporcionando aos estudantes dias de muita alegria, diversão, brincadeiras e momentos de descontração. As atividades foram preparadas com carinho pela comunidade escolar, com o objetivo de proporcionar momentos de convivência e interação entre os estudantes, além de criar boas lembranças durante a celebração. A programação também reforçou a importância de valorizar a infância, período marcado pela imaginação, pelas brincadeiras e pela descoberta de novas experiências. A escola compartilhou registros dos momentos vivenciados durante a Semana da Criança, que foi marcada por muitos sorrisos e pela participação dos estudantes nas atividades. Então, algumas informações sobre a Semana da Criança aqui no município. E nós encerramos essa primeira parte também falando sobre brinquedos infláveis garantem diversão na Semana da Criança na Escola EMEI Magia e Saber. As crianças da EMEI Magia e Saber participaram na última quarta-feira, dia 7 de outubro, de uma atividade especial em comemoração à Semana da Criança. A programação foi realizada no ginásio da Escola Municipal 15 de Novembro e contou com brinquedos infláveis. A atividade proporcionou momentos de alegria, brincadeiras e diversão para os estudantes, que puderam aproveitar o espaço em um ambiente de descontração e convivência. A Escola Municipal EMEI Magia e Saber agradeceu à Secretaria Municipal de Educação pela iniciativa e por proporcionar a atividade especial, contribuindo para tornar a Semana da Criança ainda mais significativa para os alunos. Então, as escolas do município proporcionando momentos especiais na Semana da Criança. Essa notícia tem várias fotos, inclusive, dentro dessa matéria, dessa notícia, e você confere no Instagram da Rádio Vox, também no Facebook, mas está no site. 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

0: 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Temos aqui para fechar essa rodada de informações, temos também o resultado da quinta rodada, os resultados da quinta rodada do Campeonato Municipal de Futsal aqui da cidade. Ontem tivemos mais 4 jogos, sempre nas quartas e sextas-feiras, a partir das 19 horas. Ontem Red Bull 3, categoria livre, e Bayer, Academia Foco Fitness 3, então Red Bull contra Bayer 3-3, Montauri 3, Olympus União Esportiva 8, categoria feminino, Serpitangueiras 2, Monster Alpha Barbearia 1, categoria livre, e também pelo livre, Boleiro 6, União Futsal 5. Então a quinta rodada, os resultados finais, né? Os resultados dos jogos da quinta rodada do Campeonato Municipal de Futsal aqui em Nova Bassano. Sexta-feira tem mais jogos pela sexta rodada. 9:32, 21 graus a temperatura.
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3: Muito bem, estamos de volta, 9:42, 9:42, estamos de volta com mais uma edição do Bom Dia Vox, e nesta manhã, dia 8 de outubro, nós damos sequência à série de entrevistas com os deputados eleitos. E agora vamos conversar com Pepe Vargas, candidato que foi a deputado estadual e foi eleito e fez 121 votos aqui em Nova Bassano. Seja bem-vindo, deputado. Bom dia.
4: Bom dia. Bom dia a todos os ouvintes. É um prazer falar contigo. De fato, fiz 121 votos aqui em Nova Bassano. Né? Uma campanha... foi muito curta, né? A campanha só 39 dias de campanha, então isso dificultou também uma presença maior em todos os municípios. Mas fiz 58.532 votos, reelegendo o nosso mandato na Assembleia Legislativa. Quero renovar aqui, né, meu compromisso com as demandas de toda a região, né, do município e da região, né? Fico à disposição aí da comunidade, dos setores, né, da sociedade aí para lutar pelas questões que são importantes para os municípios e de toda a região.
3: Muito bem, como foi a campanha, deputado, aqui em Nova Bassano, a campanha do senhor para essas eleições 2026?
4: Nós temos companheiros que são filiados ao partido, e essa campanha foi fundamentalmente a partir dos companheiros que são filiados ao nosso partido. Tem referência no nosso trabalho, né? Eu sempre tenho pautado no meu trabalho como deputado temas como o desenvolvimento regional, o desenvolvimento dos setores econômicos que geram emprego, renda, pautando também cada vez mais nessa visão do desenvolvimento as questões ambientais. Eu penso que fica mais claro agora com toda essa mudança do clima, com todas essas tragédias e enchentes e deslizamentos de encostas, tudo o que gera de prejuízo, de transtorno, né? Fica evidente que cada vez mais, né, a gente tem que pensar o desenvolvimento com essa vertente também da sustentabilidade ambiental. Também o tema da saúde pública, né, do SUS. Eu sempre tive uma defesa muito importante das políticas públicas, sempre buscando mais recursos para a saúde. A escola pública, eu sempre digo que a saúde e a educação pública são importantes para a ampla maioria da população, porque é muito pequeno o número de pessoas que pode ter plano privado de saúde ou pagar uma escola particular. A maioria da população precisa dessas duas políticas públicas, né? Então são temas que a gente sempre prioriza. Isso também faz com que tenha pessoas que acabem apoiando a gente, mesmo não sendo filiados no nosso partido.
3: Muito bem, até olhando para o cenário aqui em Nova Bassano, deputado, foi votos muito mais para uma ala ideológica, pensamento da direita. O senhor foi um dos eleitos e candidatos que faz parte do PT, faz parte da esquerda mais votado aqui no município. Como que o senhor enxerga esse cenário

0: aqui nos municípios da região, mas especialmente os seus votos em Nova Bassano?
1: Olha, é evidente que teve uma votação expressiva de candidatos ligados ao PL, né, um partido mais à direita. Mas nem todos os que votaram no candidato a presidente desse partido mais à direita, digamos assim, são necessariamente pessoas de direita. Né? São pessoas que, muitas delas, votaram nele achando que, embora tenha tido algumas melhoras nas suas vidas, a inflação mais baixa, o desemprego mais baixo, a renda do salário um pouco mais alta, mas o custo de vida ainda elevado, apesar da redução da inflação, da redução do preço dos principais alimentos, comparativamente ao que era ao governo anterior, muitas pessoas acham que mudando o governo pode melhorar mais, né? Então, tem pessoas também, muitas pessoas que votaram desta forma, né? Da mesma forma quando a esquerda ganha. Nem todo mundo que vota na esquerda é necessariamente esquerda. Vota ali porque acha que vai poder ter um melhor ganho na sua vida votando na esquerda. Então, esse debate agora vai retornar no segundo turno, né? Quem é que tem mais possibilidade de melhorar a vida das pessoas ou não, né? Por exemplo, quem é aposentado e ganha salário mínimo, que é o caso dos agricultores, agricultoras, 2/3 dos aposentados brasileiros ganham salário mínimo. No governo do Jair Bolsonaro não tinha reajuste acima da inflação para o salário mínimo. No governo do Lula tem. Ontem mesmo os jornais todos dizendo que se o Flávio Bolsonaro, ele mesmo dizendo, né? E se ele ganhar a eleição, ele promoverá cortes orçamentários, ele vai desvincular o reajuste do INSS, isso significa que sequer a inflação vai ser repassada se de fato for isso que acontecer, como aconteceu no passado, né? Qual é os outros programas que ele vai cortar? Na saúde, como foi cortado durante o governo passado, onde não era garantido os 15% da receita corrente líquida do governo federal para educação, para saúde, perdão, quando as pessoas tinham que ir no farmácia popular e aqueles itens que hoje são gratuitos, as pessoas tinham que pagar um desconto, mas pagavam. Então tudo isso vai ter que ser discutido agora, porque não tem como prometer cortar dinheiro do orçamento sem cortar essas coisas. Nós achamos que essas coisas não devem ser tratadas. Então, aquilo que eu sempre digo, uma eleição não significa que quem vota no candidato de esquerda, todo mundo é de esquerda, quem vota no candidato de direita é todo mundo de direita. As pessoas também votam por outros valores, por outras questões que acabam levando elas a votar num candidato, porque em última instância o que, que as pessoas querem? Elas querem que a sua vida melhore, né? Com o Lula melhorou, mas não melhorou tudo aquilo que as pessoas queriam, né? Então também cabe ao presidente Lula apresentar aquilo que ele vai dizer que vai melhorar no novo governo dele, né? E cabe também as pessoas refletirem se, voltando ao governo que era anterior, vai melhorar. É isso que, em última instância, vai acontecer agora no segundo turno.
0: Perfeito. O senhor foi presidente da Assembleia Legislativa em 2025. E como que foi esse mandato? Como que foi esse trabalho? E também agora, pensando no próximo mandato, próximo trabalho como deputado estadual, qual a linha de frente que o senhor vai mais trabalhar em prol dos gaúchos nesse novo mandato que o senhor vai exercer nos próximos anos?
1: Bom, no meu mandato como presidente da Assembleia, para além da aplicação das questões que são regimentais e constitucionais na tramitação dos projetos de lei, seja aqueles que o governo do estado encaminhou, seja os de iniciativa dos deputados, né, na administração da Assembleia Legislativa, enfim, nós imprimimos um debate a partir do Fórum Democrático da Assembleia Legislativa, discutindo com a sociedade essa questão do desenvolvimento sustentável. Fruto disso, inclusive, com muita participação, nós tivemos mais de 50 mil pessoas que participaram desse processo, né, seja presencialmente, seja através de propostas que encaminharam para a plataforma digital que a gente abriu na Assembleia Legislativa, muita participação dos conselhos regionais de desenvolvimento, muita participação das universidades públicas e comunitárias, né, muita participação de entidades, de empresários, trabalhadores,

0: da sociedade civil em geral. E isso foi produzido um relatório que foi entregue ao governo do estado, foi entregue, entreguei inclusive a todos os candidatos ao governo do estado, né, os quatro candidatos que disputavam, dos principais partidos aí que disputavam o governo do estado, entreguei pessoalmente a todos eles esse relatório, que apresenta propostas para o crescimento econômico do estado, observando aspectos de sustentabilidade ambiental e de resiliência climática. E fruto disso também eu apresentei um projeto de lei, foi protocolado ano passado, aliás, esse ano, melhor dizendo, que trata exatamente disso, que institui as diretrizes para o desenvolvimento sustentável e a resiliência climática no estado do Rio Grande do Sul. Eu vou dar uma grande prioridade na discussão desse projeto. E se é aprovado, todos os governos, independente da matriz ideológica dos governos, tendo uma lei dessa natureza, eles terão que observar na elaboração de políticas públicas essas diretrizes. Isso vale para as questões da agricultura, para as questões da indústria, do comércio, dos serviços, né? Vale para questões relativas à ciência, à tecnologia, à inovação tecnológica, enfim, vale para todo um conjunto de temas, né? Então eu vou dar uma grande prioridade nisso, porque nós precisamos que o Rio Grande do Sul cresça economicamente. O Rio Grande do Sul tem baixo crescimento econômico. O Rio Grande do Sul cresce menos que o Brasil, né? Se nós pegarmos aí os últimos 10 anos, o Brasil teve um crescimento aí de 11% entre 2015 e 2025, e o Rio Grande do Sul, nesse mesmo período de tempo, teve um crescimento só de 3,4%. Nós crescemos menos que o Paraná, crescemos menos que Santa Catarina, e somos o estado mais afetado pelas mudanças do clima. Crescer também, fazendo a mitigação, a preservação ambiental, para que esse clima não adaptar às mudanças climáticas também. Então esse será um tema que eu quero continuar trabalhando, mas além disso, eu sempre priorizo a saúde, até pela minha profissão. Eu sou médico, então é natural que as questões da saúde sempre sejam questões que eu venho trabalhando, né? Eu inclusive sou autor de uma lei que foi sancionada, uma lei quando eu era deputado federal ainda, que eu apresentei em 2016, esse projeto de lei. Ele tramitou na Câmara e no Senado e foi aprovado agora em abril de 2026. O presidente Lula sancionou depois de ter passado pela Câmara e pelo Senado. É o projeto de lei que institui no Brasil o Estatuto dos Direitos do Paciente. Uma lei muito inovadora, né? Vem no próximo período, você pode ter certeza que esse assunto vai ser muito comentado. O Brasil não tem uma lei dessa natureza. Vários países já tinham, nós ainda não tínhamos, né? E eu vou também trabalhar para difundir essa lei. Nós precisamos que os pacientes em geral, seja do sistema público, seja do sistema privado de saúde, tenham conhecimento dessa lei, os profissionais de saúde de todas as áreas, as instituições públicas e privadas que trabalham na saúde, têm que se apropriar dessa lei, porque ela sendo observada, será um poderoso instrumento para a melhoria do cuidado em saúde de toda a população. Então, esses temas são temas que eu vou continuar priorizando com certeza.
1: Perfeito. A gente tem também uma grande questão aqui na nossa região, que é a trafegabilidade, deputado. Nós temos uma rodovia hoje bastante danificada, tem a situação dos pedágios. Eu queria saber do senhor qual a sua visão em relação a isso, a pedágios, às rodovias do nosso estado. Provavelmente o senhor trafegou durante a campanha, percebeu que o nosso estado está bastante prejudicado em relação às suas rodovias. Queria saber o seu posicionamento, a sua visão sobre esse tema muito importante para a sociedade gaúcha.
0: É, o que a gente observa é que as rodovias federais estão em muito melhor estado de conservação que as rodovias estaduais, né? E que nas rodovias federais nós temos investimentos importantes sendo feitos pelo governo, como é o caso da BR-116, na 386, através de uma concessão rodoviária, mas com um valor de pedágio baixo, que não é um valor excessivo. E aqui no

0: Rio Grande do Sul, nós temos rodovias estaduais bastante avariadas, bastante ruins, vamos dizer assim, né? É o caso, inclusive, aí da 324, né? Ou se a gente pega ali a 129 ou a 130, que descem ali para a região do Vale do Taquari também, são duas rodovias que não estão bem. O governo do estado apresentou essa proposta de concessões rodoviárias, mas a Assembleia Legislativa tem que fazer uma autocrítica, porque a Assembleia Legislativa deu um cheque em branco, autorizou concessões sem saber como elas seriam. Isso não foi unânime, importante dizer, né? A nossa bancada, a bancada do Partido dos Trabalhadores, votou contra essa proposta, não porque a gente seja contra pedágio ou concessão rodoviária, vai depender do preço do pedágio, vai depender de que rodovias serão pedagiadas e vai depender, além do preço, do que o concessionário privado vai fazer de obra, né? E, então, sem ter essas coisas claras, nós achamos que a Assembleia não deveria ter autorizado o que autorizou. Mas, lamentavelmente, a maioria dos deputados autorizou esse modelo. E muitos dos deputados que autorizaram depois se arrependeram, inclusive passaram a se mobilizar contra os pedágios e coisa e tal, para o voto favorável. Lamentavelmente. Que sirva de lição para que isso nunca mais se repita, né? Eu, quando vou de Caxias do Sul a Porto Alegre, aliás, né, faço isso, mas no mínimo 3, 4 vezes por semana. Eu pago mais de R$ 50 de pedágio por cada vez que eu faço esse trecho. E de volta. A proposta de pedágio que o governo do estado construiu aí para a região, né, pegando os municípios aí de Nova Araçá em diante, indo lá em direção a Amaral, Erechim, descendo ali para o Vale do Taquari, é uma proposta de concessão que vai redundar num pedágio caríssimo, né? Com investimentos que não correspondem ao pedágio que se paga, porque a taxa de lucro da concessionária é muito alta, né? Então eu não concordo com esse modelo. Eu espero que o governador eleito ele rediscuta essa questão, e o governo do estado ainda estaria disposto a investir R$ 3 bilhões repassando para as concessionárias, 1,5 bilhão aí nesse trecho que a gente está falando, que pega a região aí. Por que que o estado não pega esse 1,5 bilhão e faz as obras? Bom, depois pode botar um pedágio de manutenção barato, como é, por exemplo, ali na BR-101, quem vai para o litoral gaúcho, da região metropolitana para o litoral, ou em direção a Santa Catarina. Lá no governo do Lula, ainda não nesse, nos anteriores, foi, o governo federal fez toda a obra da BR-101, depois fez uma concessão para a concessionária fazer a manutenção. E é um pedágio baratinho, ninguém reclama desse pedágio. Assim como o pedágio ali da 386, ninguém reclama do valor do pedágio. Agora, esse pedágio aqui que foi feito na região da Serra e do Vale do Caí, é muito caro. Seria muito caro esse pedágio que pega aí, né, toda essa nossa região aí da encosta superior do Nordeste, em direção ao Planalto, em direção ao Vale Taquari. E seria muito caro também aquele que vai da região metropolitana em direção à região das Hortênsias, ali Gramado, Canela, São Francisco de Paula. A Assembleia Legislativa, inclusive, fez uma CPI para tratar desse tema, não no sentido de que achássemos que havia corrupção, porque todo mundo acha que CPI é só para investigar corrupção. Não, uma CPI também é para analisar outros elementos e fazer orientações ao governo, né? E a CPI fez orientações ao governo que, lamentavelmente, o governador atual até agora não implementou. Espero que o futuro governador que foi eleito implemente aquilo que a CPI da Assembleia apontou.
1: Muito bem, agora para falar um pouquinho sobre a eleição novamente, o senhor se surpreendeu com 121 votos aqui em Nova Bassa. Não foi surpreendente para o senhor essa quantidade de votos aqui no município?
0: Não, me surpreendi. Eu imaginava que era possível conseguir uma votação assim, né? E agradeço a todos os eleitores, a todas as eleitoras que confiaram no meu trabalho, no nosso trabalho que a gente vem fazendo, e reafirmo aqui, né, que fico à disposição da comunidade.
1: Perfeito, deputado. O que as pessoas, especialmente essas 121 pessoas que depositaram votos no senhor, podem esperar dos próximos mandatos, próximo trabalho do Pepe Vargas na Assembleia Legislativa, sendo deputado estadual?
0: Olha, eu vou manter o trabalho que eu venho fazendo, manter a coerência daquilo que eu defendi. Vou implementar aquilo que eu sempre implementei. Eu procuro sempre trabalhar, né, independente se tem um prefeito que não é do meu partido, um vereador que não é do meu partido, que procura a gente para a gente ajudar em algum aspecto, a gente sempre se coloca à disposição. Aliás, eu fui ministro do Desenvolvimento Agrário no governo da presidenta Dilma, e todas as prefeituras do estado que têm menos de 50 mil habitantes, municípios que têm menos de 50 mil habitantes, nós, naquela época, fizemos um programa que até hoje as prefeituras têm esses equipamentos. Quer dizer, nós doamos gratuitamente para todos os municípios uma reta escavadeira, uma patrola e um caminhão caçamba para que cuidassem das estradas vicinais. E não foi só para os prefeitos que eram da base de apoio do governo da presidenta Dilma. Né? Era para qualquer prefeito, independente do partido. Né? Porque a gente tem esta visão. Né? Quando tem eleição, o povo elege quem ele acha que tem que eleger, e depois quem está no governo tem que trabalhar conjuntamente. O prefeito tem que procurar parcerias com o governo do estado, o governo do estado tem que procurar parcerias com o governo federal, os prefeitos e prefeitas têm que procurar parcerias com o governo federal, e cabe ao governo federal e ao governo estadual ter programas que sejam políticas públicas republicanas, que valham para todo mundo, e não só para quem diz amém para o governador ou para o presidente da República. Essa é a visão que a gente defende, e eu, como deputado, ajo dessa forma. Se um prefeito de um município, um grupo de vereadores de um município me procura, pede apoio por uma questão, setores da sociedade procuram a gente ou levantam bandeiras que são importantes para o desenvolvimento econômico e social daquele município, daquela região, podem contar comigo que eu estarei junto.
1: Muito bem, então Pepe Vargas, parabenizo aí pela vitória nas eleições 2026. Desejo um bom trabalho e boa sorte no próximo mandato.
0: Obrigado, agradeço a oportunidade de falar contigo e com todas as pessoas que acompanham aí, que estavam na audiência.
1: Muito bem, conversamos então com Pepe Vargas, deputado estadual, novo mandato nos próximos 4 anos. Candidato foi eleito e fez 101, ou melhor, candidato eleito e fez 121 votos aqui no município de Nova Bassano. São 10 horas e 13 minutos, nós seguimos agora com a programação. Logo voltamos com mais notícias e mais informações.
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6: Você sabia que em 1974 foi encontrado na Etiópia o esqueleto de Lucy com 3,2 milhões de anos? Seria o mais antigo fóssil de um ancestral humano que andava ereto.
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5: Olá a todos que nos acompanham aqui na Rádio Vox FM. Programa seu dia comigo, meteorologista Kátia Braga. Até a tarde que chega a instabilidade. Chuva acompanhada de raios e chuva forte em curto espaço de tempo. Mas à noite a chuva dá uma trégua. Olha, essa chuva dessa quinta-feira para Nova Bassano e região fica ao redor dos 40 milímetros. Algumas cidades um pouco menos, outras mais. À tarde, pouco vento. À noite a chuva cessa, mas a sexta-feira vai ser de muita chuva. Chuva muito volumosa, pode chegar aí ao redor dos 60 milímetros, 70 milímetros na região. Chuva forte em curto espaço de tempo, que terá a elevação de rios, bacias hidrográficas e também muitos arroios. Olha, essa chuva pode causar enchentes. 18 graus pela manhã, na sexta-feira, à tarde 20. E já te adianto que o sábado também será chuvoso. Te desejo excelente, abençoado dia. Saudações meteorológicas.
4: Previsão do tempo.
6: Está no ar o Vox Regional, notícias em Nova Bassano e região. Município promove capacitação para profissionais da alimentação escolar. A administração municipal promoveu, no dia 2 de setembro, uma capacitação destinada às manipuladoras de alimentos da rede municipal de ensino. A atividade ocorreu na Câmara de Vereadores e também reuniu integrantes das equipes diretivas e do Conselho de Alimentação Escolar. Durante o encontro, foram abordados temas como legislação, importância da alimentação escolar, cumprimento dos cardápios, educação nutricional, segurança dos alimentos, higiene, cozimento e boas práticas de manipulação. A capacitação contou com a participação da secretária municipal de educação, Veranice Pérez de Bona, do prefeito João Paulo Maroso e de profissionais responsáveis pela alimentação e inspeção dos alimentos. Conferência Internacional reúne profissionais da educação em Nova Prata. Em Nova Prata, profissionais da educação participaram no último sábado, dia 5 de setembro, da Conferência Internacional FIDAF, realizada na Casa do Idoso, com o tema Tecer Saberes, a arte de ensinar através das tradições. O encontro promoveu momentos de aprendizado, reflexão e troca de experiências. A conferência foi conduzida pela professora Lúcia Brunelli, mestre em educação e especialista em dança. A atividade contou ainda com a presença do prefeito Beto Carnevale e da secretária municipal de educação, Andréa Guardagnin. O evento integrou a programação do 22º Festival Internacional do Folclore de Nova Prata, destacando a importância da cultura e das tradições no processo de ensino e aprendizagem. Semana da Pátria é marcada por homenagens na região. E na região, a programação da Semana da Pátria também teve destaque.

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3: Pessoal, tudo bem? Hoje é quinta-feira, dia 8 de outubro de 2026. Eu sou a Suzy Luiz e tô chegando com o Info Music por aqui. Informações do mundo da música. Deixa eu te contar o que tá rolando. A Gabi Melin estreou o álbum Escapismo. Ex-integrante do trio Melin, a cantora Gabi Melin, informa que vai iniciar nesse mês ainda a relativa do seu segundo álbum solo, intitulado Escapismo. O show vai ter o mesmo título e vai ser dividido em 3 atos. A primeira apresentação acontece em São Paulo, dia 30, em Bona Casa da Música. Com cerca de 1h30 de duração, o show da Gabi Melin foi construído como uma narrativa que atravessa diferentes momentos da trajetória da cantora. A divisão em capítulos conecta as experiências que marcaram a carreira dela e a passagem pelo grupo Melin e a construção da sua identidade artística no trabalho solo. Sucesso pra Gabi Melin, eu já volto com mais Info Music.
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3: Estamos de volta agora, 10 horas e 41 minutos, 10 horas e 41 minutos, 21 graus a temperatura em Nova Bassano. 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
0: Chegando o quadro Serviços na programação, no dia 17 de outubro. Tem campanha de recolhimento de eletrônicos. Você tem em casa equipamentos eletrônicos que não usa mais? Então aproveite para fazer o descarte correto e ajudar a preservar o meio ambiente. O recolhimento será na garagem municipal da prefeitura, das 8 horas ao meio-dia. Podem ser entregues computadores, televisores, celulares, tablets, cabos, aparelhos e outros eletrônicos. Importante lembrar que não serão recolhidos lâmpadas, pilhas e toners. A campanha de recolhimento de eletrônicos é uma iniciativa do município de Nova Bassano em parceria com o Rotary Club. Descarte corretamente, juntos por um futuro mais limpo. A CDL Nova Bassano convida as associadas para o evento Florescer em Ciclos. O equilíbrio entre o amor próprio, o tempo e o autocuidado consciente. Uma conexão transformadora do Outubro Rosa, com Leonice Basso Trevisan, consultora de autoestima e liderança. Será no dia 16 de outubro, sexta-feira, às 19h30, no restaurante da Mari. Após será servido um coquetel. Realização CDL Nova Bassano. Com apoio de Sicredi, Cressol e Sicoobi. Confirmações até o dia 15 de outubro pelo fone WhatsApp 549-9638-1949. Está em andamento o concurso fotográfico de Nova Bassano. Inscrições e envio de fotos até o dia 9 de outubro, até às 17 horas. O resultado final, dia 16 de outubro. E lembrando sempre, as melhores fotos mais bem avaliadas no critério

0: Os critérios estarão estampadas no calendário de eventos em 2027. A Secretaria Municipal da Saúde convida todas as mulheres para o evento de encerramento das atividades do Outubro Rosa. No dia 29 de outubro, será numa quinta-feira, no Clube Sec B. A partir das 13 horas, haverá atividade festiva com música e muita descontração para comemorar a vitória da luta contra o câncer. As mulheres do interior terão a disponibilidade do uso do transporte escolar público. E vem aí a sétima garetada solidária do Rotary Clube de Nova Bassano. Sétima garetada do Rotary Clube de Nova Bassano. Então, no dia 24 de outubro, com uma retirada no Centro Municipal de Eventos, a partir das 11 horas da manhã. No cardápio, 10 pedaços de galeto delicioso. E para acompanhar, você pode adquirir maionese e massa. É sabor e solidariedade em uma só ação. Participe da sétima garetada solidária do Rotary Clube de Nova Bassano. Juntos, fazemos o bem. Faça sua reserva e participe dessa grande ação solidária. A Emater informa que está aceitando pedidos de alevinos até o dia 28 de outubro. Pelos fones 3273-1510 ou 99912-5980. O restaurante Zausa informa quem está organizando a confraternização da primeira Eucaristia. O Zausa ainda tem lugar para reservas. O contato é o 2120-5211 ou 99140-2428. Uma ouvinte está precisando de um imóvel para alugar. Caso você saiba de alguém que tenha casa para aluguel, informe aqui na Rádio Vox no 549-9690-9830. Vagas de emprego para você que procura trabalho. O posto Buffon está precisando de frentista. Interessados, entregar currículo no posto. E para você agora que procura trabalhadores, a Lucélia procura serviço de faxina e cuidar de crianças. Então, para entrar em contato é o 549-9644-7519. 549-9644-7519. 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Temos aqui os resultados, então, da quinta rodada do Campeonato Municipal de Futsal Nova Bassano. Tivemos ontem mais um jogo e temos aqui, então, os resultados da quinta rodada. Categoria Livre, Red Bull 3, Bayer Academia Foco Fitness 3. Na categoria Feminino, Montauri 3, Olympus União Esportiva 8. Livre, Ser Pitangueiras 2, Monster Alpha Barbearia 1. E também pela categoria Livre, Boleiros 6, União Futsal 5. Então, resultados do dia de ontem, 7 de outubro, quinta rodada do Campeonato Municipal de Futsal em Nova Bassano. A sexta rodada acontece justamente na sexta-feira, agora dia 9 de outubro. Hoje é quinta, então amanhã é sexta, dia 9 de outubro, para você então acompanhar aqui em Nova Bassano, sempre quartas e sextas-feiras, a partir das 19 horas, no Ginásio Municipal Zeferino Zotes. 10 horas e 51 minutos, quadro Serviços na programação.
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Receitinha de hoje, pavê de banana com doce de leite. Ingredientes, uma xícara de chá de leite condensado, 2 colheres de sopa de maisena, 2 xícaras de chá de leite, 2 gemas, 1 colher de sopa de manteiga, 1 colher de café de essência de baunilha, 3 xícaras de chá de rosquinha.

0: de leite amanteigados, 4 bananas em rodelas, suco de 1 limão, 2 xícaras de chá de doce de leite cremoso, castanha de caju triturada para decorar. Vou repetir para você, confere. 1 xícara de chá de leite condensado, 2 colheres de sopa de maizena, 2 xícaras de chá de leite, 2 gemas, 1 colher de sopa de manteiga, 1 colher de café de essência de baunilha, 3 xícaras de chá de rosquinha de leite amanteigados, 4 bananas em rodelas, suco de 1 limão, 2 xícaras de chá de doce de leite cremoso, castanha de caju triturada para decorar. Modo de preparo: leve uma panela ao fogo médio com o leite condensado, a maizena dissolvida no leite, as gemas e a manteiga, mexendo até engrossar. Desligue e adicione a essência. Em um refratário médio, faça camadas de creme branco, de rosquinhas, de banana regada, com o suco de limão e de doce de leite. Repita as camadas até acabarem os ingredientes, terminando em doce de leite. Polvilhe com castanha e leve à geladeira por 2 horas antes de servir. Nossa receitinha de hoje, então, pavê de banana com doce de leite. Até a próxima e bom apetite. 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
12: Estamos de volta, agora são 11:04, 20 graus a temperatura em Nova Bassano. Recebemos agora aqui no estúdio da Rádio Vox o Jackson, gerente regional da cooperativa Sicoob, a Josi, que é gerente em Nova Araçá, e a Karine, que vocês já conhecem muito bem, gerente aqui em Nova Bassano. Vamos falar sobre aniversário, premiações, só notícia boa que o Sicoob está promovendo nessa semana aqui na nossa região e, claro, também em Nova Bassano. Seja bem-vinda, Karine, bom dia.
5: Bom dia, Gabriel, bom dia a todos os nossos ouvintes. Uma satisfação estarmos aqui hoje com a Josi, com o Jackson, para trazer para os nossos associados e ouvintes boas notícias. E também comemorar aí os 3 anos do Sicoob em Nova Bassano.
12: Perfeito, temos aqui também a Josi, então gerente em Nova Araçá. Seja bem-vinda, Josi, bom dia.
6: Bom dia a todos, bom dia aos ouvintes, bom dia ao público de Nova Bassano e em especial o público de Nova Araçá, que eu saúdo aqui. E hoje, como a Karine falou, estamos aqui para trazer boas notícias e principalmente para Nova Araçá, que na sequência a gente vai dar uma boa nova, né? Uma comemoração especial nesse
12: eu
6: dia.
12: Eu fiquei sabendo que teve um rapaz que foi premiado e agora a obrigação minha é maior ainda, né? De se associar e tudo mais. Seja bem-vindo, Jackson, gerente regional. Bom dia.
13: Bom dia, Gabriel. Bom dia aos ouvintes da Vox. Bom dia, que é a Karine, os nossos colegas, especial aos associados, aos munícipes de Nova Bassano e Nova Araçá que nos escutam, né, nos assistem. Enfim, é um prazer estar aqui com vocês.
12: Perfeito, então. Vamos começar com você mesmo, Jackson, falar um pouquinho sobre a história do Sicoob, que está de aniversário. Karine, é amanhã, né?
14: Nova Bassano, amanhã completamos 3 anos.
12: 3 anos. Então, falar um pouquinho sobre a história do Sicoob, já que você é gerente regional, tem uma visão um pouco mais ampla, digamos assim.
13: Com certeza, comemoramos aqui o aniversário de Nova Bassano, né? Mas trazendo para os ouvintes também um pouquinho mais do sistema Sicoob no Brasil e da nossa cooperativa, para que tenham clareza do tamanho, né, dessa pujante cooperativa que aqui está e comemora esse aniversário. Então, falando do nosso sistema aí no Brasil hoje, são mais de 10 milhões e 200 mil cooperados no sistema aí no país, né, são mais de 300 cooperativas que atuam

0: nesse sistema todo. A nossa cooperativa Sicoob São Miguel, que está aqui em Nova Bassano e Nova Araçá, assim como no Rio Grande do Sul, é a sétima maior de todo esse sistema.
1: Até para as pessoas entenderem, a cooperativa Sicoob São Miguel é de São Miguel, é de Santa Catarina, né?
0: Isso aí, ela é de São Miguel do Oeste, Santa Catarina, se iniciou lá através de produtores, né, que na época tinham dificuldade de acesso ao crédito rural, e por isso iniciaram essa cooperativa que aqui se encontra. Então, a nossa sede é lá, porém a gente atua nos três estados do Sul, Paraná, Santa Catarina e Rio Grande do Sul. Já temos 67 agências, né, dessas, já 25 aqui no Rio Grande do Sul, um projeto que se iniciou em setembro de 2018. Então, de setembro de 2018 para cá, já temos 25 agências espalhadas aqui no Rio Grande do Sul, da nossa cooperativa, que é a sede São Miguel do Oeste. E ainda temos muito por fazer, assim como Nova Bassano, Nova Araçá, são mais de 60 municípios de nossa área de atuação, né? Então, um projeto que continua. Provavelmente no próximo ano a gente retoma a questão de expansão, buscando novos municípios, né, parceiros, para levar essa oportunidade, né, para a população de fazer negócio com o Sicoob, que é uma cooperativa que olha muito para o diferencial de cada um dos associados.
1: Até pelas informações, tem Nova Bassano, Nova Araçá, Nova Prata, quais municípios que o Sicoob já está atuando?
0: Aqui próximo nós iniciamos lá em Casca, Paraí, aí temos Nova Araçá, Nova Bassano. Seguimos aqui Nova Prata, Veranópolis, Vila Flores, né? Nós temos aqui essa região descendo a serra, pega Carlos Barbosa, Garibaldi, aí vai até Municipalidade Feliz, Salvador do Sul, né? Lajeado, Teutônia. Então são muitos municípios e ainda muito por fazer, né? Esse ano nós optamos em segurar um pouquinho a expansão, né? Mas no próximo ano a gente retoma com muita força, né? Para poder trazer esse diferencial do Sicoob, que eu sempre digo que não é só olhar as particularidades, olhando para a taxa de juros, seja de aplicação, o crédito, mas o atendimento mais humanizado, estar próximo, entendendo o que cada um dos associados precisa, e um dos principais diferenciais do Sicoob, que é trazer, ajudar no desenvolvimento de cada um dos municípios, é devolver para o município, é reinvestir aqui o que a gente colhe aqui. Então esse é o grande diferencial do Sicoob, por isso que a gente tem crescido tanto em cada um dos municípios.
1: Até nessa crescente, Jackson, mais ou menos quantos associados por mês crescem, não só na região, mas olhando para os municípios?
0: Ó, só no Rio Grande do Sul, para ter uma ideia, nesses praticamente 8 anos de atuação aqui, nós já passamos de 25 mil associados nessas 25 agências, né? Claro que algumas mais novas. Então, assim, nós temos uma entrada média, vai de cada uma das agências, depois o Carinho até pode comentar aqui Nova Bassano, mas nós temos agências, tá? Que hoje no Sicoob São Miguel, que a entrada de associados supera 100 novos associados por mês. Então, agências em municípios pequenos, o pessoal tem procurado muito, né? Olhando para cada uma das agências. Então, por isso mesmo, essa proximidade. Nós sempre falamos que não somos uma cooperativa onde ela é totalmente engessada. Nós buscamos particularidades e atendemos o associado com olho no olho, buscando esse diferencial que ele necessita, sem contar essas questões de campanhas, ações que a gente faz, que não são campanhas nacionais. Uhum. São campanhas da nossa cooperativa, onde quem ganha com isso é o associado daqui da região. Depois vai ter um exemplo aqui, né? Ficamos muito felizes que foi aqui próximo. Então, por isso também a comemoração, por isso de estar aqui visitando as agências. E a gente está sempre muito próximo da comunidade, tá? Participando de eventos, que nem eu falei ali anteriormente, reinvestindo no município, né? E é uma forma de agradecer essa oportunidade que as pessoas nos dão. Por que vir para o Sicoob? Por esses diferenciais, que aqui eles vão ter uma cooperativa assim, que reinveste no município, que tem o olho no olho, com pessoas ali trabalhando um horário diferenciado e que vão buscar o melhor para cada um deles.
1: Até para as pessoas ficarem sabendo, o gerente regional reside?
0: Hoje eu resido em Carlos Barbosa, eu atuo à frente de 13 agências, né, que pega a região ali de Carlos Barbosa e essa região aqui do Nova Bassano, Nova Araçá também.
1: Muito bem, Karine, 3 anos então do Sicoob aqui em Nova Bassano. Falar um pouquinho sobre a história da cooperativa aqui na cidade.
2: Isso aí, então, Nova Bassano recebeu o Sicoob no desenvolvimento da agência logo no início de 2023. E aí, após as estruturas físicas da agência estarem prontas, ela foi inaugurada no dia 9 de outubro de 2023. Então, amanhã completamos 3 anos e nesses 3 anos a gente já conquistou muita coisa. Ainda temos muito, como o Jackson diz, a se fazer, mas já conquistamos bastante resultados. Uma média, tu falou de associados, né? Nós atingimos agora, em outubro, então a marca de 1.400 associados. Isso dá uma média de 38, 40 associados mês de novos entrantes. Já

0: 50 milhões, e uma carteira de ativos, então, que a gente administra de recursos aí, passando de 43 milhões. Então, Marcos, de 3 anos, é uma agência ainda muito jovem, ainda constituindo equipe, temos muito o que fazer, mas já muito orgulhosos pelo que a gente já construiu aqui.
1: Muito bem, Josi, falar um pouquinho agora sobre Nova Araçá, tem um período menor, mas também está com mais um aniversário completando nesse ano de 2026.
2: Exato, Gabriel. Então, a agência Nova Araçá, ela está um pouco mais de um ano, né? Um ano e meio praticamente. Já vem com uma atuação muito forte, hoje já contando com 650 associados. É uma marca que consideramos muito boa, mas que, como todos nós aqui comentamos, somos audaciosos, gostamos demais. E, de certa forma, a comunidade de Nova Araçá abraçou muito bem o Sicoobi. É uma comunidade que entendeu as oportunidades que a cooperativa pode estar trazendo para a população, para o comércio, para a indústria. E sim, vemos com muitas oportunidades. Dentre elas, as campanhas que a gente possui, né? E com muito orgulho, né? Eu acho que a minha felicidade essa semana, ela está fora da curva, né? Da nossa equipe em especial, porque fomos agraciados com a campanha do financiamento premiado, onde todos os nossos associados que fizessem a portabilidade do seu crédito veículos ou financiamento estariam concorrendo à quitação total do seu financiamento. E, para nossa grata surpresa, o felizardo foi de Nova Araçá, né? E ele que ficou sabendo ontem pela manhã da sua quitação, hoje já, inclusive, já enviamos, né, a quitação total do seu financiamento. Ele que teve uma parcelinha do seu veículo paga, né? Somente uma, e as demais quitadas pelo Sicoobi São Miguel.
1: Olha só que maravilha, né? Ele pagou uma parcela, estava imaginando que pagaria o restante do automóvel, de uma hora para outra, praticamente ganhou o automóvel em Nova Araçá. Dá para revelar o nome, Josi?
2: Com certeza, agora que ele, o felizardo, já está a par, já está sabendo. Ele é o Afrânio Pasquale. É uma pessoa bem conhecida em Nova Araçá, faz instalação de ar-condicionado, né? Inclusive, né, quem precisar contratar ele é um dos nomes da cidade. E ele, então, ficou sabendo ontem, a gente fez uma surpresa, né? Fez toda a divulgação, em breve vai sair o vídeo da divulgação, inclusive. Mas ficou sabendo, está muito contente, né, com a notícia. E, de certa forma, toda a comunidade de Nova Araçá e de região, porque a gente mostra na prática, né, o que o Sicoobi São Miguel prega. Então, sim, temos oportunidades e elas estão aqui, próximas da gente. São pessoas conhecidas, pessoas da nossa terra que estão sendo premiadas.
1: Karine, CNPJ, CPF, tem as informações se mais empresas que estão com vocês? Obviamente é mais CPFs, mas também tem bastante CNPJs que estão associados hoje com o Sicoobi?
0: Sim, sim. Hoje a nossa carteira de associados, ela é bem pulverizada, pessoa física, né, produtor rural e pessoa jurídica. Hoje o nosso maior número de associados é da pessoa física, naturalmente, mas hoje a nossa carteira de pessoa jurídica já é bem encorpada, o que faz com que a gente já tenha uma boa parte do nosso crédito geral, nosso crédito comercial, voltado ao segmento pessoa jurídica. Então, em financiamento de veículos é meio que geral, assim, então, mais pessoa física, mas muito pessoa jurídica também, até por proporção de volume, né? E a gente já veio aqui na rádio várias vezes esse ano, desde junho, falando sobre algumas campanhas. Começamos falando lá em abril, na verdade, sobre a poupança premiada. Em junho, a gente trouxe aqui informações da poupança premiada nacional e da agência, onde a gente trouxe os prêmios que temos pela agência. Foi uma adega, ainda vamos sortear um batinete e mais uma televisão. Depois, a cooperativa não bastou, né? Foi lá e criou o salário premiado. Já contemplamos 3 associados que tiveram seu salário premiado. Então, a quem recebe conosco o salário da empresa, né, ou fez portabilidade, concorre a todo último dia do mês aí a uma duplicidade em seu salário. Depois, em agosto, viemos aqui falar sobre o financiamento premiado. Então, em meio a um ano tão difícil para a economia, a cooperativa olhou para o associado em também fazer com que ele tivesse oportunidades de estar tendo sorteios. Gente, muito fora da curva, né? Salário premiado não tem limite. Financiamento premiado não tem limite. Então, é o que o associado contratou. Financiar taxa, nós temos taxas muito boas. O mercado também oferece. Mas fazer com nós, ele tem essa oportunidade de ter a quitação. O Afrânio, se tivesse feito em qualquer outro lugar, não quitava, né?
2: Não quitaria, né? E hoje tá aí o sortudo sem parcela nenhuma para fazer o pagamento, né? E

0: temos mais 4 sorteios. O próximo sorteio acontece agora no início de novembro e dezembro vamos ter 2. Um no início de dezembro e um aí pertinho do Natal. Então, pode ser que é presente de Natal para mais alguns aí. Então, para que o associado faça, né, contato com a sua agência, Navarassá, Navabassano, temos outras cidades que nos ouvem também. Não precisa ser associado, pode abrir a conta e financiar. Temos o parceiro mais com as garagens da região, ele pode contratar o financiamento lá dentro da garagem mesmo. Então, taxas especiais, a gente sempre teve. Não é essa campanha que traz a taxa diferenciada. A gente trabalha a taxa especial no ano todo. Mas aqui a gente traz a oportunidade do associado ter a quitação do seu financiamento por meio de um sorteio, que é uma campanha especial, mas ela tem término, né? Ela termina em dezembro.
1: Muito bem, Jackson, falar um pouquinho sobre o teu trabalho, o gerente regional, as duas meninas é município, então organizam e trabalham, exercem a função no município. Você cuida da parte regional. Deve ser um trabalho bastante, com uma rotina bastante ampla, né?
2: Com certeza, eu digo sempre, Gabriel, que é um privilégio. Né? Por que um privilégio? Por poder estar passando em cada um dos municípios e conhecendo particularidades, a realidade de cada um desses municípios. E por isso que o Sicoob São Miguel, acredito, dá tão certo. Porque nós não temos uma receita única. Né? Muitas vezes o que dá certo aqui em Nova Bassano pode não dar em Nova Araçá. E é esse o trabalho que a gente tem junto às agências, sempre conversar muito. Hoje pela manhã a gente fez um bate-papo com a equipe, assim como ontem em Nova Araçá também, para ouvir deles também quais as necessidades, como que está, o que a gente pode evoluir, melhorar, para que o associado ganhe com isso. Então eu digo que eu sou privilegiado em poder atuar como gerente regional, por conhecer muitos lugares, conhecer pessoas, estar aqui, por exemplo, hoje, conhecer você, estar aqui falando com os ouvintes aqui da rádio. Então é muito bom e esse é o nosso trabalho, de levar para a diretoria da cooperativa, para o conselho da cooperativa, a realidade de cada um dos municípios, tá? E já adiantar aqui que tanto em Nova Araçá, quanto Nova Bassano e em todos os municípios do Rio Grande do Sul que a gente está, nós estamos muito felizes, porque a receptividade da população, das pessoas é muito boa, né? Então cabe a nós agora retribuir isso, fazer o nosso trabalho dentro da expectativa que, né, que eles colocam em nós, e é isso que a gente tem feito todos os dias. E agradecer já de antemão aqui a oportunidade que a comunidade sempre nos deu. E nos abraça todos os dias, como a Karine falou aqui, é uma quantidade significativa de novos associados. E a gente sabe que tem outras cooperativas, excelentes cooperativas aqui, que já atuam há bastante tempo. Então é um trabalho sim de mostrar o que a gente tem de diferencial, né, para que esse associado venha também para o Sicoob São Miguel e seja bem atendido.
1: E agora pensando em final de ano, tem as festividades, o Sicoob está preparando alguma novidade em Nova Bassano, Nova Araçá?
0: Olha, nós continuamos com as campanhas, né, até o final do ano, porque a campanha do salário premiado, a poupança e do financiamento ficam até final do ano. E nós estamos junto com a comunidade, junto com entidades, né, participando bastante eventos esse mês do Outubro Rosa, que a gente participou. Temos já algumas coisas programadas agora para o final do ano também. Muito, a gente trabalha muito em parceria também com as entidades de cada município.
1: Perfeito. Jô, você tem algumas novidades em Nova Araçá?
3: Gabriel, só antes de irmos para as novidades, eu gostaria de reforçar que a Karine tinha tantas campanhas, né? Que ela acabou esquecendo que nesse mês específico, em outubro, né? Alusivo ao Outubro Rosa.
0: Olha, tem mais uma, gente.
3: eu falei, ela chegou falando, né? Como tem tantas opções, e é isso que eu reforço o principal, é que tem campanha para todos os públicos. Né, para todas as pessoas.
1: Até em relação a isso, o Sicoob, ele tem mais pessoas de idade, entre aspas, avançada, mais idosos, pessoas de uma faixa etária entre 30 e 40 anos, mais jovens, como que fica essa questão da faixa etária, seja Nova Bassano, Nova Araçá e até na regionalidade do estado?
2: No geral, é um público bem diverso hoje, e uma das coisas que o Sicoob São Miguel olhou algum tempo atrás já, entendendo essa nova realidade, por exemplo, da digitalização.
1: Porque, Jackson, digamos assim, tem mais pessoas jovens procurando, então, o que o Sicoob precisa fazer para buscar pessoas mais jovens?
2: Isso mesmo. Então, a gente olhou isso há um tempo atrás, usando o exemplo teu dos jovens. Nós hoje temos o Sicoob São Miguel tem uma agência digital. É onde esse associado, por exemplo, que Nova Bassano, ele abre a conta pelo aplicativo e ele é atendido pela agência digital. Então, hoje tem, sim, públicos de pessoas mais idosas, tem público, né, de uma faixa média de idade, mas hoje tem não só campanhas, mas tem um atendimento personalizado para cada um dos públicos. Por exemplo, a Karine falou da ação da poupança premiada, nós temos uma ação nacional e

0: temos uma ação da cooperativa, porém, a premiação que a Karine tem aqui em Nova Bassano, quem vai ganhar é associado de Nova Bassano. Uhum. Né? Então, a gente olha para esse público, que é um público de mais idade, que normalmente guarda seu recurso em poupança, ou jovens. Né? Então, tem o público, as outras campanhas, como elas falaram, então a gente tem hoje isso muito mesclado, tá? Mas a gente olha a particularidade. E a agência digital é um exemplo. Né? Hoje o jovem acessa aqui o aplicativo, abre a conta e é atendido, mesmo estando em Nova Bassano, atendido pela nossa central em Santa Catarina.
1: Perfeito. Nova Araçá, Nova Bassano é mais ou menos parecido.
2: Sim, sim. Segue na mesma ideia da cooperativa. Todos recebemos o associado assim que a certidão do nascimento dele constar o CPF, né? Temos associados, inclusive, de alguns dias de vida. E temos associados, né, no auge da sua... da sua idade aí, movimentando, sendo recebido, e importante é que cada um é atendido do jeito que prefere, seja presencial na agência, seja por meio do WhatsApp, seja por meio do digital. Então a gente tem essa personalização do atendimento, porque entendemos que cada um, dentro dessa grande faixa de tecnologia, tecnologia, cada um é atendido da forma que prefere. E aí, Jô, você relembra, por favor, então, a campanha do Outubro Rosa para as nossas mulheres, que eu havia esquecido, né?
3: Exato, exato. Então, toda mulher que durante o mês de outubro, né, seja uma aplicação em poupança, seja a portabilidade do salário, seja o financiamento do seu veículo, além de participar dessas todas as campanhas que a Karine já comentou, também vai estar concorrendo a uma mala, uma necessaire, né?
2: Um kit viagem.
3: Um kit viagem, basicamente, lindo, né? Por agência, né? Então, já a partir do momento que estiver aderindo a um desses produtos, já vai estar automaticamente concorrendo, né?
1: Os bastidores de... Desculpa, eu acabei interrompendo antes. Os bastidores do dia de ontem, quando foi anunciado pro Alfrânio que ele havia vencido, né, havia sido premiado, como que foi esse bastidor?
3: Digamos assim, eu comentei primeiro com os colegas, a gente fez toda uma preparação, né, toda uma surpresa.
1: Até porque, digamos, ele chega na agência, ó, você ganhou, não tem muita graça, tem
3: não,
1: que ter uma...
3: Não,
1: suspense.
3: Fizemos toda uma encenação, né, de certa forma tínhamos as câmeras já no local, né, prestativas para fazermos as gravações. Alinhamos que estaríamos fazendo as fotos do pessoal da agência, né? E de certa forma, quando ele chegou, estávamos na frente da agência fazendo fotos institucionais. Mas eu liguei um dia antes para ele, falando que eu precisava fazer uma reforma na agência, que eu precisava de um orçamento para instalação de ar-condicionado. Marquei o horário, porque teríamos vindo o pessoal da central, né? Toda aquela questão organizada. E ele veio, de fato, na minha mesa vender ar-condicionado. Eu brinco que chegou uma hora que eu não sabia mais o que falar sobre ar-condicionado, né? Até que a preparação veio a cartinha do nosso colega, né? Para que ele pudesse ler, dizendo que estava com o financiamento quitado. E aí foi emoção, foi familiares vindo, espumante, né? Então, fizemos uma surpresa e...
2: Que em breve vai estar no ar, né?
3: Em breve vai estar no ar.
2: A cooperativa está preparando a edição do vídeo aí. Em breve estaremos divulgando esse momento que foi muito especial. Para que, então, os associados podem acessar as redes sociais da cooperativa. Aí a gente está sempre atualizando, né, com as campanhas, com as notícias. E tem uma notícia que ela não pode deixar de ser dita, que foi o recebimento de um prêmio que o nosso diretor, Balbinotti, nosso diretor fundador da cooperativa, foi receber em São Paulo na noite de quarta-feira. Noite de terça-feira, né? Terça de noite.
0: Terça-feira.
2: Que foi o prêmio das melhores e maiores empresas para se trabalhar. Então, o Sicoob São Miguel, a nossa cooperativa, sede em São Miguel, atuante em 37 anos na nossa região, ela foi premiada, então, em 40º lugar, entre as 175 empresas maiores e melhores do país. Então, a nossa cooperativa, né, fundada pelos seus agricultores, atuando há 37 anos, em Nova Araçá, 1 ano e meio, Nova Bassano, 3 anos, cada local com a sua história, foi premiada. E esse prêmio, ele não vem só para análise de pesquisa GPTW, que é uma pesquisa onde é feita internamente com os colaboradores. É uma pesquisa muito relevante, onde é feita análise de indicadores, de resultados, e não só análise, é constar na prática se aquilo que está no papel, ele é feito. Então, ter a nossa cooperativa, né, que hoje mais de 180 mil associados, atua em 67 agências, ter esse reconhecimento em nível nacional, para nós é muito orgulho. E ver o nosso diretor fundador subir ao palco e receber esse prêmio...
1: Ele sobe e é um espelho de vocês, né?
2: Com certeza. Então, é uma premiação que nós ontem...

0: de manhã comemoramos com a equipe, tivemos ali um momento de comemoração, porque nos enche de orgulho fazer parte de uma das maiores empresas para se trabalhar, mas não só isso, é ver o quanto uma cidade lá do oeste de São Miguel, né, uma cooperativa fundada lá, chegou numa proporção de Brasil.
1: Muito bem, Karine, então amanhã, dia 9 de outubro, é o aniversário do Sicoob aqui em Nova Bassano. Terá bolo, terá...
0: Terá. Estaremos recebendo os associados, então, amanhã, um convite agora para o nosso associado, que ele venha na agência amanhã, estaremos recebendo eles de uma forma especial, para que a gente possa comemorar junto esses 3 anos de atuação, porque o que a gente construiu aqui e ainda pretende construir, só depende do associado.
1: Com certeza. Nova Araçá completa em qual data, aniversário?
2: Em 5 de maio é o aniversário, então, da nossa agência.
0: É, fico orgulhosa em dizer que também eu fiz parte do planejamento e da expansão de Nova Araçá. Então, inaugurei Nova Araçá, busquei a Jôce para conduzir esse projeto e depois, a partir no início desse ano, a Jôce conduziu e está conduzindo muito bem Nova Araçá. Nova Araçá também, a Vox na época deu espaço para nós fazer a expansão para Nova Araçá, convite para inauguração, e a gente vê o quanto esses municípios abraçaram a nossa cooperativa.
1: Muito bem, Jackson, seja sempre bem-vindo aqui em Nova Bassano e parabéns pelo teu trabalho na cooperativa Sicoob.
3: Muito obrigado, Gabriel, agradecer mais uma vez a Vox pela oportunidade e estaremos sempre aí junto com as equipes, com a comunidade, sempre que precisar do Sicoob São Miguel, nos colocamos à disposição.
1: Jôce, parabéns também pelo teu trabalho e seja sempre bem-vindo aqui na Rádio Vox.
2: Muito obrigado, Gabriel, pelo espaço, obrigado aos ouvintes pela oportunidade de estarmos aqui comunicando e conversando sempre. E nos colocamos à disposição da comunidade Nova Araçá para que busquem o Sicoob e venham conhecer as oportunidades. Temos um time lá esperando por todos vocês para atendermos e prestarmos as melhores opções.
1: Muito bem, Karine, seja sempre bem-vinda também aqui na rádio e parabéns pelo teu trabalho.
0: Obrigada, Gabriel, obrigada aos ouvintes e fica o convite para que quem não é associado conheça a nossa cooperativa e veja as grandes oportunidades de negócios que eles podem estar fazendo conosco.
1: Muito bem, então, Sicoob aniversários e premiações, conversamos com os gerentes Jackson, que é gerente regional, a Jôce, gerente em Nova Araçá, e a Karine, gerente aqui em Nova Bassano. Aliás, parabéns aos colaboradores do Sicoob de Nova Bassano, então, também pelo aniversário de amanhã, 9 de outubro. Lembrando, a nossa entrevista também está disponível no Facebook da Rádio Vox para você acompanhar. São 11 horas e 30 minutos, 20 graus a temperatura.
4: Vingadores Doutor Destino vai estrear no cinema só no dia 17 de dezembro. Mas o longa já ultrapassou 100 milhões de dólares de bilheteria com pré-venda. 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Será a primeira vez que veremos num longa Vingadores, Quarteto Fantástico e os X-Men.
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6: O governo da Noruega vai apresentar uma proposta de lei em seu parlamento para proibir, pelo menos de forma temporária, os óculos inteligentes. O objetivo é dar mais tempo para uma legislação mais eficiente. As autoridades norueguesas querem proibir os atuais óculos para proteger a privacidade. E possivelmente, esses óculos serão banidos de shows, eventos esportivos, praias, parques, museus ou centros comerciais. Segundo Torgen Micaelsen, ministro norueguês para a digitalização, não queremos uma sociedade onde as pessoas estejam preocupadas com gravações de áudio, fotografias e gravações captadas em segredo em locais e situações onde estão habituadas a não serem monitoradas.
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11: Muito bem, estamos de volta, 11 horas e 45 minutos. Muito obrigado pela sua companhia, pela sua audiência. Hoje, quinta-feira, dia 8 de outubro. Agora chove em Nova Bassano, uma chuva fraca, temperatura marcando 20 graus aqui na cidade. Temos aqui uma informação, não muito boa, mas uma informação que a Prefeitura Municipal acabou divulgando. Mais um ato de vandalismo no ginásio municipal Zeferino Zotes. O município de Nova Bassano registra um ato de vandalismo ocorrido no banheiro masculino do ginásio municipal Zeferino Zotes na noite de ontem, 7 de outubro, durante os jogos do Campeonato Municipal de Futsal 2026. Atos como esse causam prejuízos aos cofres públicos e comprometem espaços que são de uso de toda a comunidade. O poder público municipal reforça que os espaços públicos devem ser preservados e utilizados com responsabilidade e respeito. O patrimônio público é de todos. Cuidar é responsabilidade de cada um. Pedimos a colaboração da comunidade para que situações como essa não voltem a acontecer. Então, mais um ato de vandalismo aqui pelas imagens. Foi na porta de um dos banheiros, na parte dos banheiros masculino. Então, há mais um ato de vandalismo, mais um ato aí de vandalismo ocorrendo aqui em Nova Bassano. E a gente pede aos colaboradores, aos munícipes, às pessoas aqui da cidade,

0: que tenham mais respeito, educação e não pratiquem esses atos que só ferem ao patrimônio público municipal. São 11 horas e 47 minutos, 20 graus a temperatura, chuva fraca em Nova Bassano.
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2: São 11 horas e 51 minutos, 20 graus a temperatura em Nova Bassano. Uma chuva fraca nesse momento aqui no município. E nós vamos então agora com a mensagem do dia de hoje. Provações e vitórias. Quanto mais fortes forem suas provações, maiores serão suas vitórias. A vida apresenta desafios, mas as dificuldades podem nos transformar. Cada obstáculo superado e cada recomeço revelam uma versão mais madura e resistente de nós mesmos. Então vamos com a mensagem do dia de hoje. A vida nem sempre será fácil. Haverá momentos em que o caminho parecerá pesado demais. Dias em que as lágrimas serão maiores que os sorrisos.

0: e situações que colocarão à prova a sua fé, a sua coragem e a sua capacidade de continuar. Mas não se esqueça, as dificuldades também podem nos transformar. É durante as tempestades que aprendemos a ser fortes. É nas quedas que descobrimos a força para levantar e é nesses momentos mais difíceis que percebemos o quanto somos capazes de suportar e superar. Não pense que todo sofrimento é o fim. Muitas vezes ele é apenas uma etapa de um processo que está preparando você para algo maior. Cada obstáculo vencido deixa uma marca de aprendizado. Cada lágrima derramada fortalece o coração e cada recomeço revela uma versão mais madura e resistente de nós mesmos. Por isso, não desista diante das provações. Respire fundo, mantenha a fé e siga em frente, mesmo que seja um passo de cada vez. Um dia, você olhará para trás e perceberá que aquilo que parecia impossível de superar foi justamente o que lhe ensinou a ser mais forte. Que as suas lutas não sejam maiores que a sua esperança e que depois de cada tempestade você possa celebrar não apenas a vitória, mas também a pessoa forte que se tornou no caminho. Várias frases legais, motivacionais, positivas, mensagem do dia de hoje, 8 de outubro. Provações e vitórias. Quanto mais fortes forem suas provações, maiores serão suas vitórias. A vida apresenta desafios, mas as dificuldades podem nos transformar. Cada obstáculo superado e cada recomeço revela uma versão mais madura e resistente de nós mesmos. Com a mensagem do dia de hoje, as frases positivas motivacionais, nós encerramos ou concluímos a segunda edição do Bom Dia Vox. A programação da rádio continua, hoje tem o programa do Rui, na sequência agora tem também o programa da paróquia. Então hoje fechamos mais uma edição do Bom Dia Vox. Sempre agradecemos a sua participação, a sua audiência, a sua paciência e a sua presença aqui na Rádio Vox FM 98.3. Continue, tem o programa da paróquia, depois à tarde também tem o programa do Rui e nós voltamos com o Bom Dia Vox sexta-feira a partir das 6 horas da manhã. Amanhã retorna o Marcos também aqui na programação. Um ótimo dia para você, uma excelente quinta-feira, um forte abraço, até mais.
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2: Programa da Paróquia, quinta-feira, 8 de outubro, 19 horas, missa no Santuário do Senhor Bom Jesus. 19 horas e 30 minutos, reunião com todas as equipes administrativas das capelas e da matriz. Sexta-feira, 9 de outubro, 15 horas, missa no Santuário do Senhor Bom Jesus. 19 horas e 30 minutos, missa na Capela São Valentim. 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Domingo, 11 de outubro, 9 horas, missa na Matriz. 9 horas, missa na Capela Nossa Senhora de Caravaggio. 10 horas e 30 minutos, missa e festa na Capela São Paulo. 18 horas e 30 minutos, missa no bairro Nossa Senhora da Saúde.
3: Bom dia. Está começando o programa da catequese e quem vos fala é a catequista Emilda. Hoje vamos falar com carinho e fé sobre Nossa Senhora Aparecida, a mãe de Jesus e também nossa mãe, que é a padroeira do Brasil. E já queremos lembrar que na próxima semana, dia 12, celebramos o dia de Nossa Senhora Aparecida e também comemoramos o dia das crianças. A história de Nossa Senhora Aparecida começou de um jeito muito simples. Há muitos anos, três pescadores estavam no rio Paraíba do Sul, no estado de São Paulo, tentando pescar, mas não conseguiam pegar nada. Eles já estavam cansados e preocupados quando, ao lançar a rede, encontraram primeiro o corpo de uma pequena imagem de Nossa Senhora, sem a cabeça. Eles lançaram a rede novamente e então encontraram a cabeça.

cabeça da imagem. Eles uniram as duas partes daquela imagem de Nossa Senhora Aparecida. E depois disso, algo muito bonito aconteceu. As redes que estavam vazias ficaram cheias de peixes. E foi o sinal de que Deus estava presente naquele momento e que Maria intercedia por aqueles homens simples. A partir daí, começou uma grande devoção que cresceu no coração do povo brasileiro. E foi por essa fé tão forte do nosso povo que Nossa Senhora Aparecida foi proclamada a padroeira do Brasil. Ela é a mãe que cuida do nosso país, das nossas famílias e de cada um de nós. E o que essa história nos ensina, queridos irmãos? Que mesmo nos momentos difíceis, quando parece que nada dá certo, Deus nunca nos abandona. E Maria, como mãe, caminha conosco e nos leva até Jesus. Hoje também lembramos com alegria o Dia das Crianças. E como é bonito ver que Maria acolhe cada criança com amor. Assim como ela cuidou de Jesus, ela também cuida de cada um de nós, especialmente das nossas crianças. Que possamos neste dia confiar nossa vida, nossas crianças e nossas famílias à Nossa Senhora Aparecida. Que ela abençoe nosso Brasil, proteja nossos lares e fortaleça nossa caminhada. E nunca esqueçamos, quando rezamos com fé, Maria nos escuta e nos leva até Jesus. Que Nossa Senhora Aparecida abençoe você, sua família e todas as crianças. Amém. Tenhamos todos um bom dia.

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2: Bom dia. Está começando o programa da catequese e quem vos fala é a catequista Emilda. Hoje vamos falar com carinho e fé sobre Nossa Senhora Aparecida, a Mãe de Jesus e também Nossa Mãe, que é a padroeira do Brasil. E já queremos lembrar que na próxima semana, dia 12, celebramos o dia de Nossa Senhora Aparecida e também comemoramos o dia das crianças. A história de Nossa Senhora Aparecida começou de um jeito muito simples. Há muitos anos, três pescadores estavam no rio Paraíba do Sul, no estado de São Paulo, tentando pescar, mas não conseguiam pegar nada. Eles já estavam cansados e preocupados quando, ao lançar a rede, encontraram primeiro o corpo de uma pequena imagem de Nossa Senhora, sem a cabeça. Eles lançaram a rede novamente e então encontraram a cabeça da imagem. Eles uniram as duas partes daquela imagem de Nossa Senhora Aparecida. E depois disso, algo muito bonito aconteceu. As redes que estavam vazias ficaram cheias de peixes. E foi o sinal de que Deus estava presente naquele momento e que Maria intercedia por aqueles homens simples. A partir daí, começou uma grande devoção que cresceu no coração do povo brasileiro. E foi por essa fé tão forte do nosso povo que Nossa Senhora Aparecida foi proclamada a padroeira do Brasil. Ela é a mãe que cuida do nosso país, das nossas famílias e de cada um de nós. E o que essa história nos ensina, queridos irmãos? Que mesmo nos momentos difíceis, quando parece que nada dá certo, Deus nunca nos abandona. E Maria, como mãe, caminha conosco e nos leva até Jesus. Hoje também lembramos com alegria o Dia das Crianças. E como é bonito ver que Maria acolhe cada criança com amor. Assim como ela cuidou de Jesus, ela também cuida de cada um de nós, especialmente das nossas crianças. Que possamos neste dia confiar nossa vida, nossas crianças e nossas famílias à Nossa Senhora Aparecida. Que ela abençoe nosso Brasil, proteja nossos lares e fortaleça nossa caminhada. E nunca esqueçamos, quando rezamos com fé, Maria nos escuta e nos leva até Jesus. Que Nossa Senhora Aparecida abençoe você, sua família e todas as crianças. Amém. Tenhamos todos um bom dia.

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2: Olá a todos que nos acompanham aqui na Rádio Vox FM. Programa o seu dia comigo, meteorologista Kátia Braga. É a tarde que chega a instabilidade. Chuva acompanhada de raios e chuva forte em curto espaço de tempo. Mas à noite a chuva dá uma trégua. Olha, essa chuva dessa quinta-feira para Nova Bassano e região fica ao redor dos 40 milímetros. Algumas cidades um pouco menos, outras mais. À tarde, pouco vento. À noite a chuva cessa, mas a sexta-feira vai ser de muita chuva. Chuva muito volumosa, pode chegar aí ao redor dos 60 milímetros, 70 milímetros na região. Chuva forte em curto espaço de tempo, que terá a elevação de rios, bacias hidrográficas e também muitos arroios. Olha, essa chuva pode causar enchentes. 18 graus pela manhã, na sexta-feira, à tarde 20. E já te adianto que o sábado também será chuvoso. Te desejo excelente, abençoado dia, saudações meteorológicas.
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0: Olá, gente amiga. Está começando mais um programa da Emater.
1: O plantio direto não é apenas técnica agrícola que se comemora nessa quinta-feira, 23 de outubro. É uma estratégia climática. Ao manter o solo sempre coberto e com as raízes vivas, essa prática ajuda a capturar carbono e reduz a emissão de gases de efeito estufa. Além disso, promove maior retenção de água no solo, melhora a infiltração e diminui os riscos de enchentes e assoreamento de cursos d'água. Com apoio técnico da Emater Ascar, muitos agricultores aprendem a manter a produtividade sem agredir o meio ambiente, mesmo em épocas de estiagem. Esse equilíbrio entre produção e preservação contribui diretamente para um clima mais estável, ambientes mais saudáveis e comunidades rurais com maior bem-estar e qualidade de vida. Cuidar da terra hoje é garantir ar para respirar, água para o amanhã e saúde para todos sempre. Este foi um recado da Emater.
0: A primavera é a melhor hora para reforçar os cuidados com a infestação parasitária em bovinos. Os pecuaristas devem observar o rebanho com atenção, identificando sinais como diminuição no consumo de alimentos, desconforto, tristeza, irritação ou lesões no couro. O carrapato do boi é um dos principais inimigos da bovinocultura. Ele pode ter até 3 gerações por ano, a primeira na primavera, a segunda no verão e a terceira no outono, período em que ocorrem as infestações mais intensas e aumenta o risco da tristeza parasitária bovina. A primavera é o momento ideal para o controle, pois o número de parasitas é menor e eles estão mais vulneráveis aos produtos químicos. Outra estratégia recomendada é o pastejo alternado com outras espécies, como equinos e ovinos, no mesmo piquete. Essa prática interrompe o ciclo do carrapato e ajuda a manter o rebanho mais saudável e produtivo. O manejo correto e o controle no momento certo fazem toda a diferença para garantir bem-estar animal e bons resultados na pecuária.
1: Dia Nacional do Plantio Direto, uma data que marca uma das maiores revoluções da agricultura moderna, o presidente da Emater RS, Luciano Schwerz, fala sobre a importância desse sistema e sobre os desafios para que ele continue garantindo produtividade e sustentabilidade para o futuro da agricultura gaúcha.
2: Nesse dia 23 de outubro, nós celebramos o Dia Nacional do Plantio Direto. Uma data, um momento muito importante, porque o sistema de plantio direto, preconizado lá na década de 70, e que chegou no Brasil num momento muito importante, onde que os nossos produtores vinham já enfrentando desafios com a qualidade dos solos, permitiu

0: que a agricultura pudesse expandir, crescer, evoluir, mantendo sustentabilidade, cuidando do ambiente. Então, o plantio direto, ele nasceu com a base da ciência, do conhecimento, alicerçado em três pontos: a cobertura permanente do solo, o não revolvimento da terra e a rotação, diversificação de culturas. E nesse dia 23 é muito importante a gente destacar a importância desses três elementos. A cobertura permanente faz com que eu tenha redução do impacto das gotas de chuva quando eu tenho uma chuva ocorrendo, e que acaba desagregando a estrutura do solo e que é o pontapé inicial da erosão. Então, a cobertura é a proteção do nosso solo. O não revolvimento garante que o solo possa incorporar os resíduos, os restos destes vegetais ou destas culturas que estão sobre o solo, e fazer com que os micro-organismos transformem isso em matéria orgânica. Quando não revolvo, eu protejo a matéria orgânica. E o terceiro, que é a rotação de culturas, e aqui eu quero fazer um destaque muito especial, chamando a atenção de quem nos ouve. Nós, no Rio Grande do Sul, cultivamos 6,7 milhões de hectares de soja e apenas 750 mil hectares de milho. O correto seria que nós plantássemos pelo menos 30% da nossa área em milho. Para que isso? Para poder efetivamente ter um sistema de rotação que garante que a cada 3 anos eu entre com esta gramínea de verão. E por que o milho é tão importante nesse sistema? Porque o milho aporta uma quantidade de palha, de massa seca, muito maior do que as demais culturas. Isso permite com que os micro-organismos também possam quebrar o seu ciclo, principalmente os micro-organismos que causam doenças maléficos ao sistema. E os micro-organismos benéficos, eles conseguem manter a sua população adequada no solo. Quando nós não rotacionamos, nós cultivamos apenas um grupo de micro-organismos e que podem ser prejudiciais às culturas que nós estamos atuando. Portanto, a rotação de cultura é muito importante, e nós estamos sentindo os impactos da falta de rotação de cultura, com a presença de áreas compactadas, com um gradiente químico de fertilidade que cada vez torna as raízes das plantas mais preguiçosas, assim dizendo, porque você concentra o fertilizante na camada superficial e, consequentemente, a raiz não se sente estimulada a se aprofundar. Quando eu tenho um período de veranico, essas raízes não conseguem encontrar mais água e ocorre o prejuízo, o impacto, né, das estiagens. E quando chove, quando eu tenho um volume de chuva maior, eu tenho limitação de infiltração, porque também esse pouco volume radicular que explora o solo não consegue construir galerias e fazer com que eu consiga ter fluxos gasosos de água adequados no solo. Portanto, neste dia 23 de outubro, Dia Nacional do Plantio Direto, nós queremos aqui reforçar a importância do tripé do sistema, olhando para a cobertura com volume, com palha de boa qualidade, para poder efetivamente proteger o solo, olhando para o não revolvimento ou para as estratégias que permitem a proteção dessa matéria orgânica, e principalmente uma atenção maior com a rotação de culturas ou o uso, sucessão de culturas e espécies que possam aportar mais palha, raízes e fazer com que o sistema seja ainda mais sustentável. O plantio direto, com certeza, é o grande aliado do produtor. É ele quem permitiu nós chegarmos até aqui cuidando do ambiente, cuidando do solo e podendo gerar renda e qualidade de vida para as famílias do campo. Mas ele precisa sim desta atenção, e este é o dia muito apropriado para a gente falar do quanto a extensão rural preconiza e quer que esse sistema se consolide cada vez mais.
1: Este foi o presidente da Emater RS, Luciano Schwerz, ressaltando que o sistema de plantio direto é essencial para a conservação dos solos, o equilíbrio biológico e a sustentabilidade ambiental nas propriedades rurais. Neste Dia Nacional do Plantio Direto, a Emater Ascar reafirma seu compromisso com a extensão rural sustentável, incentivando práticas que unem ciência, produtividade e respeito ao meio ambiente. Para o programa da Emater, Taline Schneider.
2: E assim encerramos mais um programa da Emater.
3: Um ótimo final de semana para você que nos acompanhou, e até a próxima semana com mais uma edição.

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13: 28 para uma.

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1: Indicadores agropecuários com Diego Brião. Soja.
2: Os contratos futuros com vencimento em novembro registraram queda nos Estados Unidos na quarta-feira, na Bolsa de Chicago. A cotação era de US$ 12,97 por bushel. No Brasil, valores por saca de 60 quilos no mercado físico. Estado do Mato Grosso, cidade de Campo Novo do Parecis, R$ 137,00. E Paraná, Marechal Cândido Rondon, R$ 135,00.
1: Boi Gordo.
2: Em São Paulo, na B3, os contratos com vencimento em outubro eram negociados ao final da quarta a R$ 389,35 por arroba. Houve elevação de 0,35% no dia. Boi à Vista, no Mato Grosso, em Cuiabá, R$ 335 por arroba.
1: Café.
2: Os contratos futuros de café arábica com entrega prevista para dezembro terminaram a quarta-feira em Nova York, nos Estados Unidos, em queda. A cotação por saca de 60 quilos era de R$ 1.935,92. No Brasil, valores da saca de 60 quilos do café arábica tipo 6 no mercado físico. Minas Gerais, Varginha, R$ 1.620 e São Paulo, Franca, R$ 1.650.
1: Milho.
2: Valores por saca de 60 quilos no mercado físico. Paraná, Marechal Cândido Rondon, R$ 52,00. Valor em elevação na comparação com a cotação anterior. E Goiás, Rio Verde, R$ 54,00 em queda.
1: Laranja.
2: Os contratos futuros de suco de laranja com entrega prevista para novembro terminaram a quarta em Nova York em queda. A cotação era de US$ 146,55 de dólar por libra peso. No Brasil, valor da caixa de 40 quilos e 800 gramas de laranja a prazo na indústria. Estado de São Paulo, R$ 29,58 em estabilidade.
1: Uva.
2: Mercado físico, Rio Grande do Sul, região da Serra, tipo Itália Rubi, média semanal, R$ 8,75 por quilo em queda. E Pernambuco, tipo Isabel, preço médio comercial, R$ 150,00 por caixa de 18 a 20 quilos em estabilidade.
1: Algodão.
2: Arroba do algodão em pluma, Mato Grosso Sorriso, R$ 130,42 em queda. E Bahia, região oeste, R$ 139,33 em estabilidade.
1: Cacau.
2: Os contratos futuros com entrega prevista para dezembro terminaram a quarta em Nova York em queda. A cotação por tonelada era de US$ 5.582. Mercado convencional, Bahia, R$ 290 por arroba em queda. E Pará, R$ 17 por quilo em estabilidade.
1: Indicadores agropecuários, um conteúdo do Grupo Rádio Web. Informação que amplifica conexões.
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8: O brasileiro Alisson dos Santos, recordista mundial dos 400 metros com barreira, está concorrendo ao prêmio de melhor atleta do ano do atletismo mundial. Ele, que é mais conhecido como Pio, está numa lista de 20 indicados, divulgados pela Federação Internacional. Os três finalistas em cada gênero, três homens e três mulheres, serão escolhidos por votação popular e por especialistas. A premiação será realizada no dia 29 de novembro em Mônaco.
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9: 1 e 3.

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3: 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Divida os fios secos em quatro partes. Aplique um óleo de reparação sem enxágue, mecha por mecha. Vai ficar mais oleoso mesmo. Você pode chegar mais próximo da raiz. Coloque uma toalha ou touca e durma com o produto nas madeixas. No outro dia, lave com shampoo e aplique uma máscara. Você com certeza vai sentir a diferença.
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3: Vingadores Ultimato foi relançado nos cinemas com uma nova versão que superou Avatar, tornando-se o filme

0: de maior bilheteria da história dos cinemas. Em seu segundo final de semana em cartaz, o longa chegou a 2,92 bilhões de dólares. E a Marvel comemorou. Obrigado por se reunirem para tornar Vingadores Ultimato o maior filme de todos os tempos. Amamos vocês.
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3: 27 para as duas.

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0: 2 e 2.
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11: Beber bastante água é um hábito que todo mundo sabe que precisa adquirir. Mas você sabe quais são os principais efeitos da água nos seus músculos? O primeiro deles é que a sua performance no exercício físico ficará melhor. Os músculos precisam de um bom equilíbrio de eletrólitos, como potássio e magnésio, para funcionar corretamente. Sem hidratação adequada, os eletrólitos podem não ser trocados facilmente e os músculos podem perder a gordura e ficar propensos a câimbras. Além disso, assim como os outros músculos, o coração também precisa de água para funcionar corretamente. Se você não estiver bebendo água suficiente, a frequência cardíaca aumenta e a pressão arterial diminui. Manter o coração saudável é um dos benefícios mais importantes da água potável. A falta de hidratação exige maior esforço do músculo cardíaco para bombear sangue. Portanto, vá buscar sua garrafa de água e seus músculos agradecerão.
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12: Uma boa tarde para você ligado com a gente aqui na programação da Vox. Uma tarde chuvosa, mas nem por isso deixa de ser boa. Principalmente porque temos a sua companhia aqui na 98.3. E você pode mandar a sua mensagem pelo nosso WhatsApp 996909830. Vamos já trazendo para você os fatos que marcaram o dia de hoje na história. No ano de 1906, é realizada a primeira navegação de um barco a vapor pelo Rio Paraná. Em 1939, durante a Segunda Guerra Mundial, a Alemanha anexa a Polônia Ocidental. 1967, Che Guevara é capturado na Bolívia. Em 1986, vazamento de água radioativa da usina Angra 1, no Rio de Janeiro, acontecia. Em 1988, foi a última apresentação ao vivo do cantor Freddie Mercury em carreira solo. Em 1993, Toni Morrison torna-se a primeira afro-americana a ganhar o Prêmio Nobel da Literatura. Em 1998, José Saramago foi o primeiro autor de língua portuguesa a ganhar o Prêmio Nobel de Literatura. No ano de 2005, um sismo na Caxemira de 7,6 graus de magnitude deixa aproximadamente 87 mil pessoas mortas, 69 mil a 75 mil feridas e 2,8 milhões de pessoas desabrigadas. No ano de 2023, o primeiro-ministro israelense Benjamin Netanyahu declara guerra ao Hamas depois do ataque terrorista que deixou mais de 600 mortos em Gaza. Essas algumas curiosidades do dia de hoje na história.

2:18, temperatura de 18 graus aqui em Nova Bassano, chove, amanhã também teremos previsão de chuva, com mínima 17 e a máxima podendo chegar aos 20 graus. Trazendo algumas informações nessa tarde, ó, Lula diz que o plano de ajuste de Flávio Bolsonaro é para cortar dos

0: sangue do povo. Após críticas, gabinete de Janja diz que a primeira-dama seguirá na campanha de Lula. Escritora canadense Annie Carson vence o Prêmio Nobel de Literatura 2026. Senado terá maioria masculina e branca na próxima legislatura. Supremo deve julgar revisão de condenação de Bolsonaro após as eleições. Ataque russo contra dois ônibus deixa mais de 30 mortos na Ucrânia. Justiça torna réus os 22 acusados por fraude na Secretaria de Educação de Porto Alegre. Mais informações aqui para você ligado com a gente. E a Polícia Rodoviária Federal intensificou fiscalização com uso de drones na BR-470. A operação teve como foco manobras proibidas e ultrapassagens de local proibido. Então, a Polícia Rodoviária Federal, por meio do Grupo de Fiscalização de Trânsito e Transporte, o GFT, realizou na última quarta-feira, dia 7, uma operação de fiscalização com apoio de aeronave pilotada remotamente, o drone, na BR-470, em Garibaldi. A utilização da tecnologia de vídeo monitoramento tem como objetivo identificar infrações de trânsito em tempo real, fortalecendo as ações de combate à acidentabilidade na região. O trecho fiscalizado possui histórico recorrente de descumprimento de normas de trânsito, com destaque para conversões à esquerda e ultrapassagens em locais proibidos. Essas manobras imprudentes figuram entre as principais causas de colisões frontais e transversais, acidentes que costumam resultar em lesões graves e mortes. Entre as principais irregularidades flagradas está a conversão proibida em local não permitido e ultrapassagens em locais proibidos. O emprego do monitoramento aéreo permite maior precisão na identificação de condutas de risco e pronta intervenção por parte das equipes da PRF.
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3: Mais algumas informações aqui para você ligado com a gente. A Defesa Civil do Rio Grande do Sul emitiu alerta para possibilidade de temporais isolados, como rajadas de vento, queda de granizo e chuva forte em Nova Bassano e região. O aviso é válido até às 23h59 da próxima sexta, dia 9, podendo ser atualizado nos próximos dias. Durante o período, há possibilidade de alagamentos pontuais e elevação do nível de arroios e rios menores. Também o município de Nova Bassano registrou um ato de vandalismo que aconteceu no banheiro masculino do ginásio municipal Zeferino Zotes na noite de ontem, 7 de outubro, durante os jogos do Campeonato Municipal de Futsal. Atos como esse causam prejuízos aos cofres públicos, comprometem espaços que são de uso de toda a comunidade. O poder público, então, reforça que os espaços públicos devem ser preservados e utilizados com responsabilidade e respeito.
2: 2:26.

0: 27 para as 3.
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0: 4:28.
1: Vamos lá então com os números da loteria. Ontem tivemos a dupla cena, concurso 3018. Números do primeiro sorteio: 18, 21, 26, 28, 48 e 49. Segundo sorteio: 5, 11, 35, 38, 39 e 49. O prêmio acumulou. Também tivemos a Lotomania, concurso 2985. Números sorteados: 2, 3, 6, 7, 10, 11, 12, 13, 22, 25, 29, 39, 48, 53, 59, 63, 66, 70, 74 e 79. O prêmio acumulou. Quina, concurso 7137. Números sorteados: 2, 7, 50, 61 e 79. Prêmio acumulou. Loto Fácil, concurso 3799. Números sorteados: 1, 3, 4, 5, 7, 8, 10, 12, 13, 18, 19, 20, 23, 24 e 25. Houve 2 ganhadores. Agora atualizamos para você a loteria para todos. Quinto prêmio: 8.954, 8954. Quarto prêmio: 9.804, 9804. Terceiro prêmio: 3.174, 3174. Segundo prêmio: 6.717, 6717. Primeiro prêmio: 6.896, 6896.
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4: Duas e 39. Obrigado a você ligado com a gente aqui na programação da Vox. Um convite é para você, ó, para participar da oficina de plantas medicinais, onde você aprende, cuida e transforma com o poder da natureza. Restam 3 encontros, o próximo acontece no dia 14 de outubro, no CASME, a partir das 14 horas. As inscrições são limitadas, então faça a sua através do fone Whats 3273-2401. Temperatura aqui em Nova Bassano, 18 graus nesta tarde de quinta-feira.

E começa nesta sexta-feira a propaganda eleitoral gratuita do segundo turno das eleições gerais de 2026 para o cargo de presidente da República e vai até o dia 23 de outubro. Emissoras de rádio e televisão de todo o país deverão reservar espaço para a veiculação da propaganda das duas candidaturas que disputam a presidência. De segunda a sábado, serão destinados 10 minutos diários em cada bloco para a propaganda eleitoral gratuita em rede. E além disso, serão veiculados 25 minutos diários de segunda a domingo para a propaganda eleitoral por inserções. O tempo destinado à propaganda será dividido igualmente entre os dois candidatos. A veiculação começará pela candidatura mais votada no primeiro turno, com alternância da ordem e cada programa em bloco ou inserção, conforme o plano de mídia aprovado pelo TSE.

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9: Segundo rumores da imprensa esportiva europeia, a Fórmula 1 terá um GP na África na temporada 2030, em Ruanda. Dizem que um acordo já foi assinado. E o anúncio oficial não deve demorar. O autódromo sequer foi construído ainda. Dizem que será um complexo a cerca de 40 quilômetros da cidade de Kigali.
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11: 3 e 3.

0: 3 e 14.
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2: Dia 17 de outubro tem a campanha de recolhimento de eletrônicos. Você tem em casa equipamentos eletrônicos que não usa mais? Então aproveite para fazer o descarte correto e ajudar a preservar o meio ambiente. O recolhimento será na garagem municipal, das 8 ao meio-dia. Podem ser entregues computadores, televisores, celulares, tablets, cabos, aparelhos e outros eletrônicos. Importante lembrar que não será recolhido lâmpadas, pilhas e toners. A campanha de recolhimento de eletrônicos é uma iniciativa do município de Nova Bassano em parceria com o Rotary. Descarte corretamente, juntos por um futuro mais limpo. A CDL Nova Bassano convida as associadas para o evento Florescer em Ciclos, o equilíbrio entre o amor próprio, o tempo e o autocuidado consciente. Uma conexão transformadora do Outubro Rosa com Leonice Basso Trevisan, consultora de autoestima e liderança. Será dia 16 de outubro, sexta-feira, às 19h30, no restaurante da Mari. Após, será servido um coquetel. A realização é do CDL Nova Bassano, com apoio de Sicredi, Cressol e Sicoob. Confirmações até o dia 15 de outubro pelo WhatsApp 996381949. Está em andamento o concurso fotográfico de Nova Bassano. Você pode fazer a sua inscrição e enviar as fotos até o dia 9 de outubro, às 17 horas. O resultado sai no dia 16 de outubro. A Secretaria Municipal da Saúde convida todas as mulheres para o evento de encerramento das atividades do Outubro Rosa, dia 29 de outubro, quinta-feira, no Clube CQB, a partir das 13 horas. Haverá atividade festiva com música e muita descontração, para comemorar a vitória da luta contra o câncer. As mulheres do interior terão a disponibilidade do uso do transporte escolar público. Vem aí a 7ª galetada solidária do Rotary Clube de Nova Bassano, que acontece dia 24 de outubro, com retirada no Centro Municipal de Eventos, a partir das 11 horas. No cardápio, 10 pedaços de galetos deliciosos, e para acompanhar, você pode adquirir maionese e massa. É sabor e solidariedade em uma só ação. Participe da 7ª galetada solidária do Rotary de Nova Bassano. Juntos, fazemos o bem. Faça sua reserva e participe dessa corrente de ação solidária. A Emater informa que está aceitando pedidos de alevinos até o dia 28 de outubro. Contato pelo 3273-1510 e 99912-5980. O restaurante Isauza informa a quem está organizando a confraternização da primeira Eucaristia que ainda há lugares para reserva. Contato pelo 2120-5211 e 99140-2428. Uma ouvinte está precisando de um imóvel para alugar. Caso você saiba de alguém que tem casa para alugar, pode informar aqui na Rádio Vox. Para você que está à procura de emprego, o posto Buffon está precisando de frentista. Interessados podem entregar currículo diretamente no posto.
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9: O governo russo anunciou que vai gastar mais de 60 bilhões de rublos, ou seja, quase 700 milhões de dólares, em sistemas de bloqueio de internet. Vladimir Putin, presidente russo, tem pressa nisso. Atualmente, o órgão responsável pelo bloqueio da internet é o Roskomnadzor, que supervisiona as telecomunicações em toda a Rússia e que aumentou as restrições logo após o final das eleições legislativas do dia 20 de setembro.
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9: 3:23.

0: 23 para as 4.
1: O Vox Esportes está no ar, com destaque para o futsal de Nova Bassano e o Campeonato Municipal de Bochas de Paraí. No Campeonato Municipal de Futsal de Nova Bassano, a quinta rodada teve grandes jogos e muitos gols. Na categoria livre, Red Bull e Bayer Academia Foco Fitness fizeram uma partida bastante equilibrada e terminaram empatados em 3-3. Pelo feminino, o destaque foi para o ataque do Olympus União Esportiva, que venceu o CRCM Montauri por 8-3. Ainda pela categoria livre, o Serpitangueiras levou a melhor sobre o Monster Alfa Barbearia, vencendo pelo placar de 2-1. E fechando os resultados da rodada, o Boleiros venceu o União Futsal em um jogo de muitos gols, 6-5. Os confrontos foram realizados no Ginásio Municipal Zeferino Zotes, em Nova Bassano. E tem também programação de bochas em Paraí. Neste sábado, dia 10 de outubro, acontece mais uma rodada do 38º Campeonato Municipal de Bochas de Paraí. As partidas começam a partir das 13h30. Na programação, Gorete enfrenta Fusão Gercan, Bocha Show. Depois, Barra CKA encara Navegantes. Na sequência, teremos São José A contra Palmeiras, Capoeirinha diante de São José B, Bar do Lagne contra a Barra CKB e, fechando a rodada, São Luís enfrenta o Bar do Piva. É mais um fim de semana de muita competição, integração e esporte movimentando a região. Com as informações do esporte, Gabriel de Mello para a Rádio Vox.
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3: O cineasta Steven Spielberg será o produtor criativo do novo filme da franquia Transformers. A expectativa é que Michael Bay dirija o longa. Lembrando que nos dois primeiros filmes da série, Spielberg também trabalhou como produtor e Bay foi o diretor. O longa deve estrear em 2028.
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6: 17 para as 4.
7: Isso é boa.

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1: Está no ar o Vox Regional com notícias de Nova Bassano e região. A secretária municipal de educação de Nova Bassano, Veranice Pelle de Bona, e o assessor do Departamento de Cultura, Diógenes Zuculini, participaram no dia 7 de outubro do 2º Fórum de Turismo e Hospitalidade, realizado no Hotel Monaro, em Guaporé. O encontro reuniu mais de 400 participantes e promoveu debates, troca de experiências e discussões sobre o fortalecimento do turismo regional e a valorização das potencialidades dos municípios. Em Nova Prata, a Secretaria Municipal de Agricultura, Abastecimento e Meio Ambiente concluiu uma nova etapa de limpeza e higienização dos contêineres de resíduos instalados nos bairros da cidade. O trabalho começou em setembro e contemplou os equipamentos distribuídos pelo município. A secretaria também acompanha as necessidades de manutenção dos contêineres. A próxima higienização geral está prevista para ocorrer dentro de 90 dias, mantendo a periodicidade trimestral. Em Nova Araçá, a Sala do Empreendedor oferece uma série de serviços para quem já possui um negócio ou pretende iniciar uma atividade empresarial. Entre os atendimentos estão abertura, regularização, alteração e baixa do MEI, emissão do DAS, declaração anual, além de orientações sobre formalização, legislação, capacitações, acesso a crédito e programas voltados aos empreendedores. A iniciativa busca incentivar o empreendedorismo e fortalecer a economia local. E em Paraí, a Secretaria Municipal de Saúde realiza o dia D, no próximo sábado, dia 17 de outubro. O posto de saúde estará aberto para a realização de exames citopatológicos e solicitação de exames de mamografia. Os atendimentos serão realizados mediante agendamento. A ação integra as atividades de prevenção e cuidado com a saúde da mulher. Vox Regional com notícias de Nova Bassano e região. Gabriel de Mello para a Rádio Vox.
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8: Infomusic de volta nessa quinta-feira, tem informações do mundo da música com mais de 3.800.000 ouvintes mensais no Spotify. O Matheus Vargas, filho do cantor Leonardo, acaba de alcançar mais um importante marco na sua carreira. A música Desocupa, um feat com Kleber e Kauan, lançada em agosto de 2025 como parte do álbum Altas Modas, recebeu um certificado de diamante duplo após ultrapassar a expressiva marca de 120 milhões de streams nas plataformas de áudio. O reconhecimento força, a força da faixa e a conexão do cantor com o seu público, consolidando a música como um dos grandes destaques do seu repertório. No YouTube, o clipe soma mais de 32 milhões de visualizações. A homenagem foi entregue na última terça-feira no escritório da Sound em São Paulo. Que bacana, hein? Sucesso pra ele. Eu já volto com mais Info Music. 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
10: 4 e 4.
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3: Todos os dias, antes de ir para a cama, remova a maquiagem do rosto. Se você não usa maquiagem, pode também limpar a pele. Afinal, a poeira do dia está nos poros e tem que ser retirada para ver a respiração. Passe leite de rosas ou de colônia com algodão.
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8: Olá, chegando mais uma receitinha saborosa. Nossa receita de hoje, pescada branca assada. Ingredientes: 500 gramas de filés de pescada branca sem espinha, 2 colheres de sopa de suco de limão, 1 colher de sopa de páprica doce, 1 colher de café de sal, 1 colher de sopa de azeite de oliva, 1 cebola média em rodelas, 2 tomates maduros, 3 colheres de sopa de salsa e cebolinha picadas, 1 colher de sobremesa de orégano, 3 ovos, 2 colheres de sopa de queijo parmesão ralado light, 3 colheres de sopa de farinha de rosca. Vou repetir os ingredientes e você confere comigo. 500 gramas de filés de pescada branca sem espinha, 2 colheres de sopa de suco de limão, 1 colher de sopa de páprica doce, 1 colher de café de sal, 1 colher de sopa de azeite de oliva, 1 cebola média em rodelas, 2 tomates maduros, 3 colheres de sopa de salsa e cebolinha picadas, 1 colher de sobremesa de orégano, 3 ovos, 2 colheres de sopa de queijo parmesão ralado light, 3 colheres de sopa de farinha de rosca. Modo de preparo: tempere a pescada com o suco de limão, a páprica e o sal e reserve. Unte um refratário médio com azeite de oliva e monte camadas na seguinte ordem: cebola, pescada, tomate, salsa e cebolinha e orégano. Bata ligeiramente os ovos e despeje sobre a montagem. Finalize com o queijo ralado misturado com a farinha de rosca. Leve ao forno, temperatura média, por 45 minutos ou até a superfície esteja levemente dourada. Uma dica bacana, ó, pra você substituir a pescada branca por sardinha, se quiser. Também cavalinho ou outro peixe, de sua preferência. Também fica uma delícia. Pescada branca assada, nossa receita de hoje. Até a próxima e bom apetite.
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0: 6 para as 5.
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6: Mais algumas descobertas importantes para o mundo. Em 1962, a empresa AT&T lança o modem, que liga o computador ao telefone. Em 1966, foi lançada a mini saia.
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3: O craque português Cristiano Ronaldo, jogador do Al Nassr, manifestou-se sobre a polêmica envolvendo sua saída da seleção portuguesa. Segundo o CR7, o treinador não teve palavra. Eles tinham um acordo para que Cristiano participasse dos Jogos de Portugal nesta data FIFA. E ele pediu desculpas à torcida portuguesa e disse que gostaria de continuar representando a seleção. A próxima data FIFA será em novembro. E até lá, os portugueses terão que se acertar.
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89. Vai, boiadeiro!

0: gastou dinheiro à toa, né?
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0: 4 para as 6.
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5: Alô, Goianápolis, Terra do Tomate, Rio Verde. 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
6: Tá todo mundo aí, Goiás.
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5: Gente, tudo bem? Eu sou a Suzy Luz e o Super Dicas chegou no seu rádio. Dicas e truques que facilitam o nosso dia a dia. Sabia que você pode usar vinagre branco para remover manchas de café das suas roupas? Quando derramar café na roupa, aplique imediatamente vinagre branco sobre a mancha. O vinagre vai quebrar a cor do café e facilitar a remoção da mancha. Deixe agir por 10 minutos e depois lave normalmente. Eu já volto com mais Super Dicas. 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
3: Amigo ouvinte, a vida é como uma flor plantada em um jardim, com sua beleza e delicadeza, com sua fragilidade e ternura. Nós andamos em meio a este jardim, onde além da nossa vida existem muitas outras. E quanto maior for o cuidado, mais preservaremos a vida daqueles que estão à nossa volta. Trate com amor aqueles que estão ao seu lado, respeitando suas opiniões, seu espaço, seu jeito de ser. Viva com harmonia, sabendo que quando lidamos com as pessoas, podemos nos ferir com seus espinhos, mas não podemos esquecer de sua beleza. Que nós sejamos um, como o Pai em Cristo é, assim o mundo saberá que somos seus discípulos. Obrigado pela sua companhia e que Deus abençoe você e sua família. Em nome do Pai, do Filho e do Espírito Santo. Amém.
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0: Muito obrigado. 6:14.
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2: Segundo a imprensa norte-americana, Will Smith está desenvolvendo uma série intitulada 215, que será uma espécie de sucessora para Um Maluco no Pedaço, seriado que o consagrou. Dizem que a história será inspirada na juventude de Smith e em sua ascensão ao lado do DJ Jazzy Jeff.
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6: Super Dicas voltou, tem dicas e truques por aqui que facilitam o nosso dia a dia. Móveis opacos e sem brilho nunca mais. Para restaurar o brilho dos móveis de madeira, você pode usar azeite de oliva. Você não ouviu errado, azeite de oliva. Mistura o azeite com suco de limão na proporção de 1:1 e aplique sobre o móvel com pano macio. Esfregue suavemente para dar brilho. O azeite vai nutrir a madeira, enquanto o limão ajuda a remover resíduos de sujeira. Eu já volto com mais Super Dicas. 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
6: O piloto britânico George Russell foi punido e terá que largar no final do grid do Grande Prêmio de Singapura. Segundo a Mercedes, Russell não tem mais motores disponíveis dentro da cota de 4 unidades permitidas para a temporada. Então, terá que instalar um novo propulsor no final de semana de corrida sprint. Por isso, ele será punido. Lembrando que George teve que abandonar o GP do Bahrein devido a um problema na unidade de potência. Ele estava na terceira posição quando o problema aconteceu.
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0: 7h14.
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2: Olá, ouvintes que nos acompanham aqui na Rádio Vox FM. Programe seu dia comigo, meteorologista Kátia Braga. Uma sexta-feira de tempo severo, chuva forte e também volumosa. Chuva forte, chuva em todos os horários do dia, em muitos horários é aquela pancada muito forte. E o volume total pode chegar até 80 milímetros de forma pontual. E essa chuva vem acompanhada de raios e não se descarta a queda de granizo. Chuva que vai durante todo o dia, noite e também madrugada. O vento é fraco. 18 graus pela manhã, 20 graus à tarde e à noite, novamente 18 graus. O sábado a chuva persiste, vai até a tarde. Chuva que também vem acompanhada de raios, na madrugada é chuva forte em curto espaço de tempo, mas na manhã a chuva já vai enfraquecer. O vento é de fraco a moderado no sábado. 18 graus a temperatura pela manhã, à tarde 22. O domingo ainda tem chuva, pode ser forte em curto espaço de tempo pela manhã, mas em poucos horários. Apenas uma chuva que não se estende para o resto da tarde e noite. Então é chuva entre manhã e início da tarde, aproximadamente. A segunda-feira tem chuva durante todo o dia. E tem chuva que pode ser forte. Te desejo excelente dia de proteção. Saudações meteorológicas.
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4: Super Dicas voltou, dicas e truques que facilitam o nosso dia a dia. Sabia que você pode usar uma mistura de vinagre e bicarbonato de sódio para tirar o cheiro de cebola da faca? Isso mesmo. Depois de cortar cebola, esfregue a faca com uma pasta feita de vinagre e bicarbonato de sódio. Isso remove o cheiro e ainda desinfeta a faca naturalmente. Lave bem a faca depois do processo. Amanhã tem mais Super Dicas. Até lá. Super Dicas.
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0: Sanz, Guidalo na Papa da Língua, DJ Anderson. Grande presença.
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8: Segundo rumores, em breve o Instagram terá uma nova modalidade que permitirá que o usuário utilize a rede social sem deixar rastros. Possivelmente vai se chamar Read Only, em inglês. Uma tradução direta para o português, apenas leitura. Estará disponível para quem estiver disposto a pagar pela assinatura Instagram Plus. Com isso, o usuário poderá ver páginas de outras pessoas, mas não poderá dar likes, comentar, enviar mensagens, seguir ou ver stories.
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0: Faltando 25 para as 9.
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2: Está no ar a Voz do Brasil. As notícias do governo federal que movimentaram o país no dia de hoje.
3: Olá, boa noite.
4: Boa noite para você que nos acompanha em todo o país.
3: Quinta-feira, 8 de outubro de 2026.
4: Vamos aos destaques do dia.
3: Falta um mês para o primeiro dia do Exame Nacional do Ensino Médio.
4: Estudantes de todo o país se preparam para conquistar uma vaga no ensino superior. Luana Karen.
5: Os inscritos devem conferir o local de prova com antecedência e organizar os itens necessários para o exame, como documento oficial. Oficial com foto e caneta esferográfica preta.
3: Flagrantes de trabalho em condição análoga à escravidão atingem setores como pecuária, construção civil e serviços domésticos.
4: Ministério do Trabalho e Emprego atualiza cadastro de empregadores autuados do país. Gabriela Noronha.
6: Os 82 registros estão distribuídos por 21 unidades da federação. Minas Gerais concentra o maior número de ocorrências.
3: Proteção às mulheres.
4: Vítimas de violência doméstica têm direito ao afastamento remunerado do trabalho por até 6 meses.
3: A decisão garante estabilidade financeira para romper o ciclo de violência. Thaís de Araújo.
7: A mulher afastada não precisa cumprir período de carência. Também não há desconto de contribuição previdenciária e o período é computado como tempo de contribuição para a aposentadoria.
4: Na apresentação da Voz do Brasil, Luciano Seixas e Mariana Jungmann.
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4: Mais de 500 trabalhadores foram resgatados em situação de exploração extrema e trabalho análogo à escravidão em 21 estados brasileiros.
3: O Ministério do Trabalho atualizou a chamada Lista Suja, cadastro que reúne empregadores responsabilizados por submeter trabalhadores a condições análogas à escravidão.
4: Nesta nova atualização foram incluídos 82 nomes entre pessoas físicas e empresas. Os casos foram identificados em fiscalizações realizadas entre 2024 e 2026.
6: 82 novos nomes foram incluídos na chamada Lista Suja, cadastro que reúne empregadores flagrados submetendo trabalhadores.

0: trabalhadores a condições análogas à escravidão. Desse total, 54 são pessoas físicas e 28 são empresas. A atualização do documento foi publicada pelo Ministério do Trabalho e incluiu casos identificados pela Inspeção do Trabalho entre 2024 e 2026. A Coordenadora Geral de Fiscalização para a Erradicação do Trabalho Análogo ao de Escravizado e Tráfico de Pessoas, Shakti Prates Borella, explica que os registros entram no cadastro somente após o encerramento do processo administrativo, quando existe decisão definitiva pela procedência da autuação.
1: O empregador tem direito à defesa, ele vai fazer sua defesa e tem um julgamento administrativo que vai constatar que, de fato, aquela infração existiu. Quando não tem mais recurso administrativo, essa empresa vai entrar na lista, vai entrar no cadastro de empregadores.
0: Ainda segundo o cadastro, os 82 registros estão distribuídos por 21 unidades da federação. Minas Gerais concentra o maior número de ocorrências, com 19 casos, seguido pela Bahia, com 8. Entre as atividades econômicas com maior número de inclusões nesta atualização estão a criação de bovinos para corte, os serviços domésticos, a produção de carvão vegetal, a produção de café e a construção de edifícios. Os novos casos incluídos no cadastro resultaram no resgate de mais de 500 trabalhadores em situações de exploração e de trabalho análogo à escravidão. A coordenadora Shakti Prates fala sobre a importância da denúncia.
1: Nós temos dois principais canais de denúncia. Um é o sistema IP, que você encontra na internet, e o outro é o Disque 100, que você consegue via telefone. Quem faz a denúncia pode colocar seu nome, seu telefone, porque isso facilita muito para a gente conseguir mais informações e garantir que o Estado chegue a essas pessoas, garantir que essa política de Estado seja executada.
0: As ações de combate ao trabalho análogo à escravidão são coordenadas pela Auditoria Fiscal do Trabalho. As operações contam, em geral, com a participação da Polícia Federal, do Ministério Público do Trabalho, do Ministério Público Federal e da Defensoria Pública da União. Reportagem Gabriela Noronha.
2: Mulheres vítimas de violência doméstica que precisarem deixar o trabalho para se proteger agora têm direito a um afastamento remunerado por até 6 meses.
3: O governo federal seguiu o parecer da Advocacia Geral da União após o entendimento do Supremo Tribunal Federal sobre a Lei Maria da Penha.
2: A medida não exige tempo mínimo de contribuição e o período de afastamento continua contando para a aposentadoria.
4: Mulheres vítimas de violência doméstica terão direito a afastamento remunerado de até 6 meses mediante determinação judicial. A medida, prevista na Lei Maria da Penha, cumpre decisão do Supremo Tribunal Federal para garantir segurança financeira às mulheres que precisam se afastar do trabalho para preservar a própria integridade e romper o ciclo da violência doméstica. A medida protetiva judicial, que determina o afastamento, será suficiente para viabilizar o pagamento, como explica a presidente do Instituto Nacional do Seguro Social, o INSS, Ana Cristina Silveira.
5: Então, denunciando e tendo uma medida protetiva do juiz criminal, ela consegue solicitar o benefício pelo aplicativo Meu INSS, pelo 135, ou pessoalmente nas agências do INSS. Ela consegue passar 6 meses longe do trabalho para poder refazer sua vida em outro local, caso necessário.
4: A mulher afastada não precisa cumprir período de carência para receber o benefício. Também não há desconto de contribuição previdenciária sobre o valor recebido. E o período é computado como tempo de contribuição para a aposentadoria. A secretária executiva do Ministério das Mulheres, Eutália Barbosa, fala sobre a importância do benefício.
6: A principal função dele é justamente garantir segurança, né? Porque a mulher não tenha que escolher entre a segurança da sua vida e a sua autonomia financeira ou acesso ao seu salário.
4: A presidente do INSS, Ana Cristina Silveira, explica que o órgão também poderá cobrar do agressor, por meio de ação regressiva, os valores pagos à vítima.
5: O parecer determina que vai haver ação regressiva para rever do agressor os valores que foram pagos pela Previdência. Então é um medida muito positiva, porque além de acolher as mulheres, a gente faz com que os agressores, eles paguem pelos seus atos, também financeiramente.
4: Para as mulheres que não são seguradas da Previdência, o benefício tem natureza assistencial. Neste caso, o pagamento será feito pelo Estado, pelo Distrito Federal ou pelo município indicado pelo juiz. Com locução de Thaís de Araújo, reportagem Cleide Lopes.
3: Novas oportunidades para o setor industrial, estratégias de competitividade, inovação e os impactos do acordo Mercosul-União Europeia.
2: O encontro Conexões Produtivas, promovido pela Apex Brasil, a Agência Brasileira de Promoção de Exportações e Investimentos, mostrou aos empresários a importância da abertura de novos mercados para produtos brasileiros.
3: O evento é voltado para grandes, médias e pequenas indústrias.
7: O Conexões Produtivas apresenta aos estados oportunidades para o desenvolvimento da indústria, com atenção às vocações locais para exportações a partir do acordo Mercosul-União Europeia. Segundo a Apex Brasil, o mercado europeu reúne 27 países, com potencial de alcance de 780 milhões de consumidores. O encontro também debateu a estratégia do Brasil para expandir mercados e fortalecer a indústria diante do novo cenário internacional. O ministro do Desenvolvimento, Indústria, Comércio e Serviços, Márcio Elias Rosa, destacou a importância do país conquistar novos mercados.
8: Buscar a diversificação de mercados significa buscar oportunidades para a nossa atividade industrial comercializar fora do país, né? Para além da questão simplesmente do agronegócio, que já vende muito bem, nós estamos celebrando nesse ano a abertura de mais de 700 novos mercados para o agro, para a pecuária. Agora, para o setor industrial, para a indústria de transformação, para a indústria de manufatura, que é muito relevante, nós devemos buscar a diversificação.
7: O evento também discutiu caminhos para ampliar a presença de empresas do Rio de Janeiro no mercado internacional. O presidente da Apex Brasil, Laudemir Miller, destacou o potencial do Estado nas exportações.
9: E o Estado do Rio de Janeiro tem uma diversificação da indústria muito forte. Tem uma indústria de óleo e gás muito forte, tem uma indústria da moda muito forte, uma indústria metal mecânica muito forte, uma indústria automobilística muito forte. A gente está aqui para apoiar o empresário, a empresária do Estado do Rio, principalmente os pequenos e os médios empresários, também os grandes.
7: Um levantamento identificou 602 produtos no Estado com oportunidades de exportação. Em 2025, o Rio de Janeiro exportou mais de 48 bilhões de dólares para o mundo. Desse total, 20% das exportações do Estado foram para a União Europeia. Reportagem Márcia Fernandes.
2: A financiadora de estudos e projetos, a FINEP, lançou a seleção pública do Programa Nacional de Incubadoras Tecnológicas de Cooperativas Populares.
3: Até 14 de janeiro, instituições de pesquisa podem apresentar projetos para desenvolver ou adaptar tecnologias voltadas à economia solidária.
2: As propostas devem ser feitas em parcerias com cooperativas, associações, organizações sociais ou redes de cooperação popular.
10: A chamada pública Proninc 2026 da FINEP, a financiadora de estudos e projetos, disponibiliza até 100 milhões de reais em recursos não reembolsáveis do FNDCT, o Fundo Nacional de Desenvolvimento Científico e Tecnológico. A proposta é transformar conhecimento e inovação em soluções para problemas concretos dos empreendimentos, como explica o secretário nacional de Economia Popular e Solidária, substituto do Ministério do Trabalho, Sérgio Godoy.
11: Tecnologias sociais que apoiam o combate à fome. São essas tecnologias que a gente está buscando.
10: As propostas devem estar diretamente ligadas à economia solidária e ser construídas de forma participativa. O gerente do Departamento de Infraestrutura e Tecnologias Sociais da FINEP, Guilherme Tulli, destaca o caráter obrigatório dessas parcerias.
12: Então precisa ter uma cooperativa, uma associação, uma organização da sociedade civil. Se não houver a inclusão dessas cooperativas populares, o projeto sequer é habilitado.
10: As propostas podem ser enviadas até 14 de janeiro de 2027. As regras completas estão no edital da chamada pública Proninc 2026, no endereço finep.gov.br. Reportagem Pablo Muniz.
3: Chegar na escola, entrar na sala de aula e estudar. Essa é a rotina diária de milhões de estudantes brasileiros.
2: Daqui a um mês, estudantes de todo o país farão a primeira prova do Exame Nacional do Ensino Médio, o Enem.
3: E cruzar os portões da escola onde vão realizar a avaliação pode representar algo bem maior, o passaporte para a entrada no ensino superior.
2: A preparação se intensifica entre os candidatos nessa reta final.
13: Há 2 anos, a estudante Isabelle Carvalho se prepara para o Exame Nacional do Ensino Médio. Ela quer fazer medicina e dedica todo o tempo que tem aos estudos, inclusive quando está

0: no transporte público.
1: E às vezes me incomoda um pouco, porque parece que eu tô perdendo tempo no ônibus, aí eu coloco umas videoaulas pra rodar, mas é a videoaula que eu já tô acostumada, eu meio que já revejo o conteúdo.
0: Com a condição rara de saúde, o estudante Miqueias José de Almeida Gomes vai buscar uma vaga em medicina. Ele quer ajudar pessoas que vivem em situação semelhante.
2: Eu tenho muito incentivo, não só da minha mãe, dos meus familiares, e também da médica, o qual faz o meu tratamento médico. Aí eu fazer esse curso de medicina, para que eu também possa alcançar outras vidas que possuem a condição rara, que é a trombastenia de Glanzmann.
0: Daqui a um mês, milhões de estudantes como Isabelle e Miqueias realizam a prova do Enem. São 2 dias de avaliação, 8 e 15 de novembro. No primeiro domingo, os estudantes respondem a 45 questões de linguagens e códigos e 45 de ciências humanas, além da redação. Já no segundo dia de prova, são 45 questões de ciência da natureza e mais 45 de matemática. Professor de cursinho preparatório há 10 anos, Rubenilson Cerqueira dá dicas para essa reta final.
3: Estejam nesse momento de preparo, fazer muitas questões para poder fixar o conteúdo, mas é importante que tenha um momento de descanso, porque existe um equilíbrio ali entre você ter o conhecimento, mas se não tiver com a mente descansada, você não consegue colocar isso em prática.
0: Até lá, os inscritos devem ficar atentos às orientações oficiais, conferir o local de prova com antecedência e organizar os itens necessários para o exame, como documento oficial com foto e caneta esferográfica preta. Ricardo Cardoso, presidente substituto do INEP, lembra que até o fim do mês, todos os estudantes poderão conferir o cartão de inscrição.
4: Nós teremos, na última semana de outubro, a divulgação do cartão de confirmação de inscrição. A maioria dos estudantes concluídos de escola pública já tiveram acesso, né, vão fazer o Enem na sua própria escola. Mas é importante acessar o sistema de inscrição para você ver com calma, com tranquilidade.
0: O Enem é uma das principais portas de entrada para a educação superior no Brasil. As notas do exame são utilizadas para a seleção de estudantes por meio do SISU e do ProUni e também servem de requisito para o Fundo de Financiamento Estudantil. Para mais informações sobre o exame, o MEC disponibiliza o Guia do Enem, que pode ser acessado em gov.br/MEC. Reportagem Luana Karen.
5: E o Ministério da Educação oferece ferramentas digitais gratuitas para essa preparação. O aplicativo MEC Enem traz simulados e dicas de redação.
6: Tem também o MEC Idiomas para inglês e espanhol. E o MEC Livros com mais de 25 mil obras.
5: E estão abertas as inscrições para a edição do Enem voltada para pessoas privadas de liberdade e jovens que cumprem medidas socioeducativas.
6: As inscrições devem ser feitas de forma exclusiva pelo responsável pedagógico de cada unidade.
5: Caso o participante precise de algum tipo de atendimento especializado, o pedido deve ser feito pelo responsável pedagógico no momento da inscrição.
6: Para mais informações, acesse gov.br/inep.
5: Escolas situadas em fronteiras com outros países podem aderir ao programa Escolas Interculturais.
6: A intenção é promover o enriquecimento linguístico e cultural de estudantes que moram nessas regiões e que convivem com culturas diferentes.
7: O Brasil faz fronteira com 10 nações e as escolas situadas nessas regiões enfrentam desafios relacionados à inclusão, diversidade linguística e integração cultural. E como forma de promover a educação que atende imigrantes e refugiados, o Brasil criou o programa Escolas Interculturais e de Fronteira. A diretora da escola, Silveira Martins, em Santana do Livramento, no Rio Grande do Sul, que faz fronteira com o Uruguai, Elisângela Dornelles, fala sobre a experiência com o programa.
8: Os nossos alunos convivem com as duas culturas. A partir disso, nós realizamos visitas às escolas, intercâmbios, encontros, participando de seminários, viagens internacionais, atividades culturais.
7: A iniciativa prevê apoio financeiro para projetos pedagógicos desenvolvidos em cooperação com escolas de países vizinhos. A coordenadora geral da Secretaria de Articulação Intersetorial do Ministério da Educação, Jesuína Leclerc, explica como as escolas podem participar.
9: A partir da indicação de suas respectivas secretarias de educação, realizar o seu plano de atendimento. A escola passará a receber 25 mil.

0: materiais para poder dar início às suas atividades ou dar continuidade.
1: As cerca de 70 escolas de fronteira interessadas em fazer adesão ao programa devem acessar a página do Ministério da Educação em gov.br/MEC. Reportagem Cleide Lopes.
2: A previsão é que os programas interculturais sejam desenvolvidos a partir de novembro deste ano.
3: Professores e instituições de ensino de todo o país têm até o dia 12 de outubro para se inscreverem na primeira edição do Prêmio Brasil de Ensino de Matemática.
2: O concurso vai premiar até 20 iniciativas que se destacam por melhorar o aprendizado da disciplina nas salas de aula.
4: É a primeira edição do Prêmio Brasil de Ensino de Matemática na Educação Básica. A iniciativa busca valorizar experiências que contribuam para a aprendizagem e para a equidade na educação básica. O diretor-geral do Instituto de Matemática Pura e Aplicada, Marcelo Viana, explica que a premiação deve produzir subsídios técnicos para políticas educacionais.
5: Existem práticas que são realizadas aqui e lá por um professor, uma professora, e são exitosos e indicam caminhos, mas para isso é preciso que esses bons exemplos sejam conhecidos e sejam divulgados.
4: O prêmio vai contemplar duas categorias: docentes e instituições. Sumaia Almeida Ramos é professora de matemática em Petrolina, Pernambuco. Para ela, mais que reconhecimento, o prêmio representa a valorização do trabalho docente.
6: A partir do momento em que eu começo a mostrar que estamos vendo, estamos buscando esses profissionais, isso pode incentivar para outros professores que possivelmente estejam desestimulados a quererem desenvolver projetos também.
4: As propostas selecionadas integrarão o Caderno Nacional de Práticas Exitosas, que contribuirá para a disseminação de práticas de referência no ensino de matemática. As inscrições estão abertas até 12 de outubro pelo endereço candidaturas.impa.br. Reportagem Luciana Colares de Holanda.
3: O cultivo de flores é uma atividade que requer cuidado, experiência e atenção às condições climáticas.
2: E um projeto da Universidade Federal de Santa Maria está levando conhecimento científico e capacitação gratuita para quem quer empreender nesse ramo.
3: A iniciativa já alcançou mais de 500 famílias do Rio Grande do Sul. Confira os detalhes no quadro Ciência na Prática.
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8: Transferir conhecimento científico e técnicas de produção para aumentar a sustentabilidade e o lucro no campo. Essa é a missão do projeto Flores para Todos, uma iniciativa da equipe Fenogled do Programa de Pós-Graduação em Agronomia da Universidade Federal de Santa Maria, no Rio Grande do Sul.
9: O projeto Flores para Todos, ele tem por objetivo formar novos produtores profissionais de flores. Nós passamos dessa fase de as flores ser uma alternativa e sim uma fonte principal de renda dentro da propriedade.
8: As espécies cultivadas pelo projeto são adaptadas para o plantio a céu aberto durante todo o ano. Isso reduz os custos de produção e aproveita o alto potencial de lucro que o mercado de flores oferece, até mesmo para pequenas propriedades.
9: As flores são parte do setor da horticultura e a principal característica desse setor é uma alta rentabilidade por metro quadrado. E por isso que se encaixa perfeitamente na pequena propriedade, onde às vezes em 30 metros quadrados a família tira um faturamento muito bom.
8: Além de movimentar o agroturismo, a iniciativa oferece consultoria gratuita que ensina o produtor a vender o seu produto, garantindo renda e reduzindo um problema antigo das comunidades rurais: a permanência da juventude no campo.
9: A gente fornece as sementes ou as batatinhas sem custo e a partir daí dá todas as orientações, desde o plantio até a colheita, pós-colheita e orientações de venda. E isso está fazendo a diferença na sucessão familiar do campo. O jovem só fica atraído se tiver renda. E a partir dali ele compra novas sementes, novas batatinhas de alta qualidade genética para dar seguimento de forma independente.
8: Acompanhe os resultados do projeto Flores para Todos na página da Universidade Federal de Santa Maria. E esse foi o Ciência na Prática. Esse episódio contou com a produção de Raquel Mariano e edição de Edinaldo Júnior.

0: E nosso encontro com o saber científico volta na próxima semana. Até lá.
1: Quem trabalha na educação infantil já pode consultar os livros que poderão chegar às escolas.
2: O guia do Programa Nacional do Livro Didático está disponível e reúne obras para o ensino e materiais de apoio aos professores.
1: Agora, escolas e professores podem se preparar para escolher os livros que vão usar nos próximos anos.
3: O Ministério da Educação divulgou o resultado final da avaliação das obras do PNLD, o Programa Nacional do Livro e do Material Didático para os anos iniciais do ensino fundamental. As obras têm o objetivo de apoiar a formação continuada e o trabalho pedagógico dos professores, principalmente em temas ligados à alfabetização. Elas fazem parte do acervo da Biblioteca do Professor e reúnem produções atualizadas sobre formação docente, além de exemplos de práticas pedagógicas em diferentes contextos. Com a divulgação do resultado final, o processo segue agora para as etapas de aquisição e distribuição, conduzidas pelo FNDE, o Fundo Nacional de Desenvolvimento da Educação. O Programa Nacional do Livro e do Material Didático é responsável pela avaliação, seleção e aquisição de livros e materiais didáticos para as escolas públicas. Após a aquisição dos materiais pelo FNDE, as obras selecionadas poderão ser disponibilizadas aos professores por meio do endereço pnlddigital.fnde.gov.br. Reportagem Talita Albuquerque.
2: E atenção, candidatos do primeiro concurso público nacional unificado.
1: Foi publicada a terceira convocação dos aprovados em lista de espera para vagas temporárias no Ministério do Trabalho e Emprego.
2: Agora, os convocados precisam cumprir a etapa documental e acompanhar a publicação da lista definitiva, prevista para novembro.
1: A documentação deve ser apresentada pela plataforma sougov.br entre 20 e 27 de outubro.
2: O candidato que não apresentar os documentos exigidos no período estabelecido perde os efeitos da convocação.
1: Para mais informações, acesse gov.br/gestão, sem o tio.
2: E essas foram as notícias do governo federal.
1: Uma realização da Secretaria de Comunicação Social da Presidência da República.
2: Com produção da empresa Brasil de Comunicação.
1: Fique agora com as notícias do Poder Judiciário e do Congresso Nacional. Boa noite.
2: Boa noite, até amanhã.
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6: STF valida lei do Paraná que amplia gratuidade em estacionamentos para pessoas com deficiência.
7: TSE anula votos recebidos por Antony Garotinho na disputa pelo governo do Rio de Janeiro.
6: Furto de carro com chave na ignição enquanto segurada abre a porta de casa não afasta cobertura securitária.
7: Boa noite, eu sou Marcela Luiza.
6: Eu sou Walter Lima.
7: O Supremo Tribunal Federal decidiu que é constitucional uma lei estadual que amplia a gratuidade em estacionamentos para pessoas com deficiência.
6: A decisão foi tomada na sessão plenária desta quinta-feira. Marta Ferreira.
8: No Paraná, as regras sobre estacionamento para pessoas com deficiência são regulamentadas pela Lei Estadual 18.419 de 2015. E pelas normas de trânsito nacionais. Dispositivos dessa norma asseguram às pessoas com deficiência um período de gratuidade equivalente ao dobro do concedido aos demais usuários. Nos estabelecimentos que não prevêem tempo mínimo gratuito, a norma garante ao menos 30 minutos de gratuidade, a fim de facilitar o deslocamento dessas pessoas. A Associação Brasileira de Shopping Centers entrou com ação no Supremo Tribunal Federal pedindo que a lei seja considerada inconstitucional. A alegação é de violação ao direito de propriedade e aos princípios da livre iniciativa e da livre concorrência. O relator é o ministro Nunes Marques. No voto, ele destacou que a finalidade predominante da lei é promover acessibilidade e inclusão social, matérias de competência legislativa concorrente. No mesmo sentido, votaram os demais ministros. O plenário, então, validou a lei do Paraná, entendendo que a norma promove acessibilidade ao garantir o dobro do período gratuito ou, na ausência de gratuidade, 30 minutos sem cobrança.
7: O Tribunal Superior Eleitoral anulou os votos recebidos por Antony Garotinho na disputa pelo governo do Rio de Janeiro.
9: A decisão